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2: Sim, tem.
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0: Então, Cunha, o que é que se passa? E conheci esse olhar. Meu irmão aprontou de novo, não?
1: Meu pai, você já sabe, né? O seu irmão anda falha muito.
0: O que é que ele fez agora?
1: É pra sempre a mesma coisa, você sabe, né? Ele tem que ganhar juízo. Assim não dá. Se ele quer brincar de um lado e do outro, assim não dá.
0: Sei lá, sinceramente, quando eu vejo pra ele, eu sinto que ele gosta muito de ti. Tenta falar com ele,
1: O
0: tenta
1: passado
0: vocês dois resolverem
1: dele
0: isso.
1: complica muito acreditar nele, tá vendo?
0: Se for preciso, eu posso ligar pra ele, posso falar com ele,
1: Eu não sei
0: pra
1: se ele é
0: ver se acha
1: capaz de
0: isso.
1: mudar.
0: Mas tenta, tenta.

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0: São 7 horas.
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0: Alô?
1: Neste momento não é possível
0: receber
1: a sua chamada.
0: Alô?
1: Por favor, tente mais tarde.
0: Alô?

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Então, para todos, mais uma vez, muito boa tarde, sejam bem-vindos à Rádio Matosinhos Online. Vamos ficar então com muita música, mas também notícias. E vamos voltar então ao senhor de Matosinhos. Rotundas regressam à normalidade e a reforço do estacionamento. Haverá uma pausa nas obras do Metrobus, permitindo o regresso de trânsito à normalidade. Saiba aqui onde fica o novo estacionamento. Muito bem, há novidades na circulação e estacionamento nas redondezas das festas do Senhor de Matosinhos, que terá início já na próxima sexta-feira. O que aconteceu na passada sexta-feira, 15 de maio. Num vídeo deixado nas redes sociais, Luísa Salgueiro deu nota de que o modelo, de modo a não haver constrangimentos adicionais, havendo uma pausa nas obras do Metribus até 10 de junho. O trânsito fica assim garantido nos dois sentidos na Avenida Engenheiro Duarte Pacheco e Avenida Comércio de Leixões, junto à Praça Guilhermina Sugia, e a rotunda do metro retornará à normalidade. Assim como a rotunda da Cepsa, que retomará o funcionamento como rotunda a partir de 15 de maio, podendo esta última ser condicionada pontualmente. Os lugares de estacionamento serão os mesmos da edição anterior, sendo que este ano haverá um novo parque situado junto do Tribunal de Matosinhos.

Muito bem, e temos então também uma grande notícia que foi o que aconteceu ontem em Leça da Palmeira. Leça Futebol Clube garante a subida à Liga 3. O golo de Noah Santos, já na compensação, levou aos leceiros à Liga 3. O Leça bateu o Vianense este domingo, garantindo assim a subida tão desejada à Liga 3. Foi um verdadeiro jogo de loucos, com o Leça a vencer aos 18 minutos por Zangda. Os homens de casa empataram apenas 6 minutos depois, mas em apenas 2 minutos, Nuno Pereira e Nicolas Reis deixaram o jogo num confortável 1-3. Aos 67 minutos, Tiago Moninha reduziu, empatando depois o jogo aos 70 minutos. Já no tempo de compensação do prolongamento, com o marcador fixado no dramático 3-3, Noah Santos marcou um golo soberbo que garantiu a subida do Leça à Liga 3. No te o tento gerou uma explosão de alegria no estádio e levou o banco de suplentes em absoluto êxtase a invadir o relvado para celebrar o avançado.

Pois bem, temos também então notícias do Leixões, que terminou a época com vitória sobre o Louroso. Apesar de um início de época conturbado, o Leixões terminou a 9 pontos do play-off de promoção no sétimo lugar. O Leixões terminou a participação na época 2025-26 com uma vitória sobre o Louroso por 2-1. Brian Rochês marcou os 2 golos da partida, um deles de grande penalidade, totalizando 10 golos esta temporada. Apesar de um início da época conturbado, o Leixões terminou a 9 pontos do play-off de promoção no sétimo lugar. Com a chegada de Carlos Fangueiro ao leme do clube, somou 22 jogos, 11 vitórias e 4 empates. O Leixões terminou assim a época com 15 vitórias, 5 empates e 14 derrotas. Em 34 jornadas, o saldo de golos foi negativo, contra 46 marcados e 55 sofridos. Consulte aqui a tabela classificativa. Pois bem, terminou também para os 2 últimos classificados, o Paços Ferreira e o Olivenense, descem então à Liga 3.

Vamos também aqui falar do jogo importante ontem realizado no estádio do Padrão da Légua, Lavrense e Padroense, um derby matosinhenses para o apuramento de campeão. Derrotados no apuramento de campeão, o emblema matosinhense não conseguiram pontuar, sendo que ainda faltam 5 jornadas. O Lavrense e o Padroense saíram derrotados na primeira jornada do apuramento de campeão da divisão de elite. O Lavrense perdeu 0-1 na recepção ao Baião, enquanto que o Padroense viajou até Friamundo sem derrotado por 2-0. Esta fase do campeonato consiste em 6 jornadas com 2 jogos contra cada equipa. O primeiro classificado será o grande campeão da divisão de elite, sendo promovido à Hyundai Liga Pro, o escalão mais alto da Associação Futebol do Porto. O segundo e terceiro classificado também têm a promoção assegurada, sendo que o último classificado também subirá de patamar apenas se o segundo classificado da Hyundai Liga Pro suba ao Campeonato de Portugal. Muito bem, vamos continuar então com mais uma outra notícia.

Sim, continuamos então com notícias e vamos aqui, poderá encontrar de tudo um pouco sobre o que se passa no concelho de Matosinhos, do concerto ao ateliê, conferências, peças de teatro, inauguração ou outra, todas as iniciativas da autarquia estão aqui documentadas de forma cronológica, sendo a mais recente a que a encontrará em primeiro lugar. Utilize esta área e saiba tudo o que vai acontecendo no concelho de Matosinhos. Continue a ouvir a Rádio Matosinhos Online. Mas podemos avançar também então com mais uma notícia relacionada com Matosinhos e vamos falar de música coral no Salão Nobre de Passos do Concelho. O Salão Nobre de Passos do Concelho acolheu ontem, domingo, o 5º Encontro de Coro Centro Cultural e Desportivo do Pessoal do Município de Matosinhos, CCD Matosinhos, numa iniciativa integrada nas Festas do Senhor de Matosinhos, que reuniu dezenas de participantes e público numa tarde dedicada à música coral e ao convívio cultural. Participaram nesta edição o Coral Brigantino, o Grupo Coral Abraves, o Coral Polifónico de Aveiro, o Vozes da Mar e o Coral do CCD Matosinhos. Fundado oficialmente em 1968, o então Centro de Alegria do Trabalho do Pessoal da Câmara Municipal de Matosinhos nasceu com o objetivo de apoiar os trabalhadores municipais e promover atividades sociais e culturais. Em 1992, a instituição passou a designar-se Centro Cultural e Desportivo do Pessoal do Município de Matosinhos, mantendo desde então uma forte intervenção nas áreas da cultura, desporto, lazer e associativismo. O Coral do CCD de Matosinhos surgiu em novembro de 2021, reunindo funcionários municipais, aposentados, familiares e amigos em torno da música coral. Desde a sua criação, o grupo tem vindo a consolidar o seu percurso artístico, apontando no crescimento do repertório e na promoção do convívio entre os seus elementos. Dirigido pelo maestro Miguel Fernandes, o coral tem desenvolvido um trabalho contínuo de valorização musical, com um percurso nacional e internacional reconhecido. Miguel Fernandes dirigiu coros e orquestras em Portugal e no estrangeiro, contando com cerca de 30 anos de experiência e quase 1.000 concertos realizados.

Vamos então para uma outra notícia. Vamos falar do ABV Travel Fest. Vamos ver. Vamos ouvir. Vamos ouvir, sim senhor, estou convosco, quero que estejam comigo. A antiga fábrica Vasco da Gama recebeu um evento dedicado ao futuro das viagens responsáveis e sustentáveis. Decorreu nos dias 16 e 17 de maio em Matosinhos, na antiga fábrica Vasco da Gama, a sexta edição do ABVP Travel Fest, o evento anual da ABVP, Associação de Bloggers de Viagens. De viagem portugueses. A vereadora do Turismo e Internacionalização da Câmara Municipal de Matosinhos, Marta Pontes, esteve presente na. Na sessão de abertura, marcando o arranque de mais uma edição dedicada à reflexão sobre o futuro das viagens. Sob o tema Viagens no Mundo em Mudança, o Travel Fest 2026 trouxe para debate os principais desafios que hoje moldam o setor de turismo, nomeadamente e sustentabilidade, o combate ao turismo excessivo, o apoio às comunidades locais e o crescimento de novos modelos de turismo mais responsáveis. À semelhança das edições anteriores, o evento refletiu os valores centrais da ABVP, promovendo uma abordagem ética ao ato de viajar e à criação de conteúdos com respeito pelas culturas e pelo planeta. O programa incluiu palestras com especialistas e viajantes de renome nacionais e internacionais, reconhecidos pelo impacto positivo do seu trabalho na área do turismo. Houve ainda lugar a uma mesa redonda, uma exposição de fotografia e exibição de um filme reformando a componente cultural e de sensibilização do evento. Na véspera do início do Travel Fest, realizou-se também um Instant Meet que proporcionou aos participantes a oportunidade de conhecer melhor a cidade de Matosinhos e de divulgar através das redes sociais no momento de partilha e promoções do destino. Vamos então ver o que nos chegou então ainda hoje. Pois é, temos então os sabores do mundo em Matosinhos. O Show Cooking e Diver Cook Challenge reúne famílias e comunidades internacionais no Parque Ecológico Monte de São Brás. A Câmara Municipal de Matosinhos promoveu no passado sábado no Parque Ecológico Monte de São Brás mais uma edição do Show Cooking e Diver Cook Challenge, iniciativa integrada nas comemorações do Dia Mundial da Família. Dirigido a crianças, jovens e respectivas famílias, o evento destacou valores como a união, a partilha e a promoção de hábitos de vida saudáveis, reforçando a alimentação como elemento de aproximação entre culturas e de fortalecimento da coesão social. A iniciativa teve como principais objetivos incentivar uma alimentação equilibrada, valorizar a gastronomia portuguesa e divulgar técnicas culinárias saudáveis, sem esquecer a celebração da multiculturalidade através de gastronomia de diferentes países. Amanhã começou com um showking dinamizado por duas chefes de cozinha e uma nutricionista, que apresentaram pratos tradicionais portugueses, como tiborna de bacalhau, atum fresco em cebola, cebolada de escabeche com batata doce e bochecha de porco, com esmagada de batata e alho assado.
Os participantes tiveram a oportunidade de assistir às demonstrações culinárias, aprender novas técnicas e degustar as especialidades confeccionadas. Seguiu-se o De Ver Cook Challenge, concurso culinário multicultural, que contou com a participação de 12 equipas constituídas por crianças e jovens de várias escolas do concelho, acompanhados pelos seus familiares. As equipas representaram Portugal, Cabo Verde, São Tomé e Príncipe, Brasil, Cuba, Síria, Ucrânia, China e Moçambique, proporcionando uma viagem pelos sabores e tradição de diferentes culturas. Entre os pratos apresentados, destacaram-se especialidades como sabores e tradições diferentes. Entre os pratos apresentados, destacaram-se especialidades como arroz de cabidela, bobó de camarão, massa totoco, mojadara, frango à zambesiana e mapo tofu, refletindo a riqueza cultural das comunidades presentes em Matosinhos. A equipa representante de Cuba, constituída por Rita Ramirez e Nicole Pérez, venceu esta edição com o prato arroz moros e cristianos, acompanhado de ropa, viega e tostones. Pois é, mudamos aqui de língua assim com muita facilidade, mas vamos continuar. Uma referência da gastronomia caribenha e latino-americana. Os vencedores receberam um kit de cozinha e todos os participantes foram contemplados com lembranças do evento, um cabaz alimentar e um almoço convívio. A seleção das equipas participantes foram realizadas em articulação com o Centro Local de Apoio à Integração de Migrantes de Matosinhos, CLIME, a Associação para o Desenvolvimento Integral de Matosinhos, ADEMA, e o Serviço de Atendimento e Acompanhamento Social, SAS. A iniciativa contou com a presença da Presidente da Câmara de Matosinhos, Luísa Salgueiro, e do Vereador da Educação, Nuno Matos.

Vamos então para mais uma notícia. Estamos quando são? Quando são 15 horas e 26 minutos, estas são as notícias das 15 horas. Vamos a mais então uma notícia. Fama anima Matosinhos até 7 de junho. A Fama Feira Artesanal de Matosinhos volta a dinamizar a Avenida Dom Afonso Henriques e o Parque Basílio Teles até ao dia 7 de junho, integrando uma vez mais o programa oficial das Festas do Senhor de Matosinhos. A sessão de abertura contou com a presença da Presidente da Câmara Municipal de Matosinhos, Luísa Salgueiros, do Vice-Presidente Carlos Mota, da Vereadora do Turismo, Marta Pontes, e de representantes das entidades parceiras que visitaram os diversos expositores presentes no certame. A edição deste ano reúne 80 expositores, dos quais 60 dedicados ao artesanato e 20 à gastronomia, contando com a participação de artesãos provenientes de norte a sul do país e a região autónoma da Madeira. A iniciativa pretende valorizar e promover o melhor do artesanato português, proporcionando ao público uma mostra diversificada de produtos tradicionais e contemporâneos na área da gastronomia. Os visitantes poderão encontrar uma ampla oferta de sabores, incluindo enchidos, crepes, panquecas, queijos, pão com chouriço, pão de ló, bolo do caco, poncha, ginginha, especialidades vegan, gastronomia brasileira, bem como especiarias, chás medicinais e aromáticos. Já no espaço dedicado ao artesanato, destacam-se artigos como chapéus de palhinha, feltro e tecido, acessórios da moda, produtos regionais da Madeira, cerâmica decorativa, velas, costura criativa, crochê, pintura, cosméticos e produtos de inteligência artesanal, filigrama, artigos em pele, joalharia, roupa e étnica, peças em algodão orgânico, bijuteria, pintura em azulejo, esculturas em madeira, marionetes, sabonetes, perfumes artesanais e diversas peças decorativas. A Fama pode ser visitada de segunda à quinta-feira, entre as 16 e as 23 horas, às sextas-feiras e vésperas de feriado, das 16 às 24 horas, aos sábados e feriados, das 14 às 26 e aos domingos, das 14 às 23, no dia 23 de maio, data do fogo de artifício e encerramento, decorrerá excepcionalmente à 1 da manhã. Vamos para uma outra notícia. Hoje temos muita coisa para dar. O que não for hoje será amanhã, claro. E vamos então agora para a lenda que nos une. E aqui, sim senhor, vamos ter novamente notícias de Matosinhos. Cortejo encenado nas Festas do Senhor de Matosinhos reuniu centenas de pessoas. As ruas de Matosinhos encheram-se de tradição, memória e participação comunitária no final da tarde ontem, sábado, com a realização do cortejo encenado A Lenda que nos Une, integrado nas Festas do Senhor de Matosinhos. A iniciativa, organizada pela Associação das Coletividades do Conselho de Matosinhos, reuniu mais de 300 de participantes do movimento associativo do Conselho num percurso entre o Jardim Basílio Teles e o adro da Igreja do Bom Jesus de Matosinhos. Inspirada na lenda do Senhor de Matosinhos, o cortejo recriou um dos episódios mais simbólicos, a união milagrosa do braço da imagem do Senhor de Matosinhos ao restante corpo. Um momento que, segundo a tradição popular, foi interpretado como um sinal divino de proteção e fé
perpetuando-se ao longo dos séculos como um dos elementos centrais da identidade matosinhense. Vamos agora para a música, vamos para a cultura também. Vamos lá ver então o que fizeram aqui os nossos amigos do Hispansul. Expansivo Sul, no Senhor de Matosinhos. Concerto encheu os jardins da Biblioteca Municipal Flor Bela Espanca. O Expansivo Sul atuaram ontem à noite nas festas do Senhor de Matosinhos, num concerto que levou milhares de pessoas aos jardins da Biblioteca Municipal Flor Bela Espanca. Com uma sonoridade que cruza Sul, funk e pop e reggae, a dupla de Lessa da Palmeira, formada por Dermo e New Max, subiu ao palco e apresentou temas que fizeram da banda uma referência música portuguesa e contemporânea. Ao longo do espetáculo, não faltaram alguns dos maiores êxitos da carreira do Expansivo Sul, como O Amor é Mágico, Não, Eu Não Sei, Que Saudade, Cupido, Limbo, Amar é que é Preciso. Acompanhados em coro por um público de diferentes gerações, a atuação teve também um significado especial pelo forte vínculo da banda ao concelho de Matosinhos. Recorde-se que em 2015 a Câmara Municipal de Matosinhos distinguiu os Expansivo Sul com a Medalha de Mérito Dourada, reconhecendo o percurso artístico da dupla e o contributo para a projeção de Lessa da Palmeira e do município Além Fronteiras. Vamos também falar do Lessa da Palmeira. Temos a Feira Medieval. A Feira Medieval em Lessa da Palmeira. A iniciativa do Agrupamento de Escolas Engenheiro Fernando Pinto de Oliveira. O Agrupamento de Escolas Engenheiro Fernando Pinto de Oliveira, em Lessa da Palmeira, está a organizar desde sexta-feira a festa medieval, reunindo alunos, professores, famílias e comunidade num ambiente de criação histórica inspirado na Idade Média. O objetivo é envolver toda a comunidade escolar e a população de Lessa da Palmeira, promovendo momentos de convívio, cultura e aprendizagem através de uma recriação histórica da época medieval. Ao longo dos 3 dias, o recinto da escola transforma-se num espaço temático com animação, personagens históricas, música, representações e outras atividades inspiradas no cotidiano medieval. A edição deste ano destaca também figuras históricas ligadas à monarquia portuguesa, como Dom Dinis, conhecido como Lavrador e Rei Trovador, pela sua ligação às artes, à poesia e ao desenvolvimento cultural do reino, e Isabel de Apagão, Rainha Consorte de Portugal e figura marcante da história nacional, mais tarde canonizada pela Igreja Católica. Esta iniciativa contou ontem com a presença da Presidente da Câmara Municipal de Matosinhos, Luísa Salgueiro, do Vereador da Educação, Nuno Matos, e do Presidente da Junta de Freguesia de Lessa da Palmeira, Plácido Santos, que acompanharam as diversas atividades promovidas pela comunidade educativa. O evento decorre na EB Engenheiro Fernando Pinto de Oliveira até logo à meia-noite.

Vamos continuar então com mais notícias e, sobretudo, notícias informativas. Esta já decorreu ontem, a exposição Corpo-Paisagem Variações em Vermelho. 30 anos da arte de Cristina Ataíde para ver na Galeria Municipal até 12 de junho. A Galeria Municipal de Matosinhos inaugurou ontem, sábado 16 de maio, ou anteontem, a exposição Corpo, Paisagens, Variações em Vermelho da artista portuguesa Cristina Ataíde, numa mostra de caráter antológico que percorre mais de 3 décadas da sua produção artística. A cerimónia oficial da abertura contou com a presença da Presidente da Câmara Municipal de Matosinhos, Luísa Salgueiro, ao Vice-Presidente Carlos Mouta e do Vereador da Cultura, Fernando Rocha. Com curadoria de Miguel Von Aff Pérez, a exposição apresenta obras realizadas entre 1994 a 2026, propondo ao público uma viagem pelas diferentes fases do percurso criativo da artista e evidenciando a evolução da sua prática escultórica e plástica. Patente até 12 de junho, a mostra reúne esculturas em madeira, bronze, desenhos e trabalhos de pintura desenvolvidos com pigmentos naturais provenientes das minas de Rio Tinto, em Espanha. Ao longo do percurso expositivo, o visitante é convidado a explorar temas centrais na obra de Cristina Ataíde, como a relação entre corpo, território e matéria. Os desenhos dedicados à montanha, enquanto elementos naturais, simbólico e conceptual, assumem igualmente destaque nesta exposição, reforçando uma abordagem artística marcada pela ligação à paisagem e à materialidade dos elementos. Corpo-paisagem, Variações em Vermelho, constrói-se em torno de uma linguagem visual profundamente sensorial, onde madeira, papel, bronze e pigmento dialogam através da expressividade da cor vermelha, elemento dominante e carregado de simbolismo em toda a mostra. A exposição evidencia também a relevância do trabalho de Cristina Ataíde no panorama da cultura contemporânea em Portugal, sobretudo na transição entre os séculos XX e XXI, sublinhando o contributo da artista para a reflexão sobre o corpo, a natureza e os processos de transformação da matéria. A exposição pode ser visitada de terça à sexta-feira, entre as 10 e as 13, e das 15 às 18, e aos fins de semana e feriados, das 15 às 18. Vamos para mais uma notícia, agora que estamos já mesmo na reta final deste programa. Eu volto daqui a muito poucos. Daqui por meia hora. Já estamos a meia hora a dar notícias. Voltaremos depois, provavelmente mais logo. E não se esqueça do programa hoje à noite, claramente falando às 21 horas. Até lá, um grande abraço. Fique bem. Continue com a música.

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0: Já paraste aqui. Agora vem, faz aí, ou.
1: Ou.
0: Está calada.
1: Não sei se está passando
0: a palavra. Olá.

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0: Já pode falar.
1: E agora aqui fica em ida, não é?
0: Teste, teste.
1: E aqui já fala. E aqui para a emissão. Aqui para a emissão. E passa a música da playlist, está sempre a dar música, não é mesmo?
0: Aqui já pode fazer a emissão remotamente. Percebeu? Para parar. Para parar faz exatamente o contrário. No seu computador.
1: Ah,

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0: em código.
1: Não, já
2: está. Já saiu a lida. Já passou
1: tá
2: a lida.
3: Tô.
2: Espera aí.

0: aqui. Roda aqui, pá.
1: Puxa. Vamos ouvir aqui. Esta merda, pá. Vamos logo direto. Ah, pois.
2: 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Pronto, tá. Vamos em direto. 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
0: Faz tu agora. Dela, para desligar.
2: Agora,
0: para desligar.
2: Não, não, não posso desligar aqui.
0: Para desligar é aqui.
2: É aqui.
0: Já estás a ver, pá?
2: É aqui.

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1: Ora viva, ora viva. Daqui é o Vasco Fernandes. Vamos dar início ao 60º, não sei se disse bem, 3º episódio de Boa na Mão. Novamente aqui com o nosso amigo Juvenal. Hoje vai ser um episódio especial, vai ser um episódio de fim de campeonato. Já há um ano atrás fizemos o mesmo, a falar do campeonato de Sporting, mas esta vez é um campeonato num clube diferente de um clube daqui de perto, do Futebol Clube do Porto. Também temos muitas novidades para contar, a começar pela equipa da terra, pelos Veceiros, que conseguiram o objetivo principal da época. Já há muito tempo que o Veça não aparecia em campeonatos assim tão adiantados, e também falaremos da fantástica final do bom final de época do Leixões, e também já das subidas confirmadas da Liga 3 para a Liga 2, da Liga 2 para a Liga 1, das descidas também, e também dos playoffs. Juvenal, boa tarde.
2: Boa tarde, Vasco, boa tarde aos ouvintes. É mais uma vez um prazer estar contigo, neste caso no 63º programa de Bola na Mão. É gratificante, e vamos então fazer o tal rescaldo do campeonato da primeira Liga, da segunda Liga, por já terem acabado, e falarmos também ainda, porque ainda não acabou, tanto o Campeonato de Portugal, apesar do Leças já ter assegurado a subida, ainda há 2 jornadas, portanto, por disputar, ainda irá haver mais subidas, mais 3 clubes que subirão. Neste momento, o Bragança e o Vianense estão na luta pela subida. Na série do Leça, na outra série também está equilibrado, portanto ainda vai muita água para estes pontos nos 180 minutos de futebol. E também a Liga 2 jogará o Farense com o Belenenses. Vamos ver o que é que dará.
1: Jornal, começando então pelo Leça,

0: sempre começámos, mas agora bastante contentes. 3-4. O Essa já é, pá, é a terceira vez. Acho que também tinha ganho 4-3. Não, tinha 4-2. Ganho 4-2 na primeira mão. E agora ganhei 3-4 em Viana do Castelo. Confirma a subida para a Liga 3. Portanto, a equipa que estava mais. Que era a principal adversário.
1: Teoricamente. Em
0: teoricamente, de futebol jogado do Essa. Vitória aos 91. O Essa que foi para a segunda parte com 3-1. Deixou-se empatar em 2 minutos. Com o bis de Moninhas. Nome mesmo de jogador de Campeonato de Portugal.
1: Moninhas.
0: E depois o. Neste caso, o Noah Santos, 4-3 ao 90, mais um. Viva o Leça, jornal.
1: É verdade, viva o Leça. Parabéns a todos os leçares, que é uma claque muito querida. Eu tenho na família leçares, sei bem o que sofrem com o Leça. O que ontem estavam felizes pelo desidrato alcançado pelos leçares. Vi só a segunda parte, portanto não vi o melhor, ou melhor, acabei por ver o melhor com o golo do Noah, o jovem luso-canadiano, que marcou o golo já saltado do banco aos 70 minutos. Conseguiu passar o Leça para a frente e com isso, com o resultado do Rebordosa com o Bragança, ter assegurado a subida do Leça. Portanto, é honroso. O Leça tem um projeto que já passava pela subida da época passada, que infelizmente não aconteceu. Subiram 3 do grupo e o Leça foi o 4º classificado. Este ano já está escrita a história. O Leça está assegurado na Liga 3, uma liga muito competitiva. Irá haver reforços seguramente, pelo que sei, a SAD não investiu só nas infraestruturas desportivas, em termos de equipa, também o aspecto de tudo aquilo que é colateral ao futebol, a SAD do Leça está a trabalhar bem e pronto, vamos ter Leça num lugar que ainda não é o seu. Eu acredito que o Leça ainda pode subir mais um patamar, pelo menos, no futebol português. Parece que a aposta é para continuar. E depois de problemas financeiros, administrativos, que o Leça teve muitos, que os levou inclusive para os campeonatos distritais, portanto, temos o Leça de regresso às competições, ainda não profissionais, mas já às competições mais visíveis do futebol português. Irá aparecer muito para o ano na televisão, o Canal 11 da Liga 3. Ontem vi, por acaso, deu o jogo de Portugal do Leça, e foi realmente apoteótico. A recepção na varanda às 22 horas e a festa feita pelos leceiros em Viana com a invasão de campo. Eram muitos leceiros que estavam em Viana do Castelo. E depois a continuidade da festa em Leça da Palmeira. Resta-me dizer parabéns Leça, parabéns aos leceiros. Sofrem com o clube, amam o seu clube. E para o ano que tenham uma boa presença na Liga 3, que é tudo aquilo que eu, tu e a Rádio Matosinhos Online e o Bola na Mão querem seguramente.
0: Bem, desta vez é dar os parabéns também ao Leça Futebol Clube, Sporting Clube, Leça.
1: Não, Leça Futebol Clube.
0: Peço imensa desculpa, aqui hoje todos os
1: equipam ao Sporting, mas
0: equipam ao Sporting, mas é o Leça Futebol Clube. Um clube que já muito merecia. Já no ano passado fez uma tremenda fase inicial. E hoje aconteceu, e neste ano aconteceu exatamente o oposto, Juvenal. O segundo lugar. E é verdade que os dois clubes estão mais. Pronto, é verdade que o Vianense e o Bragança estão ali na luta, e até mesmo o Rebordosa que faz o seu primeiro ponto depois de 4 jogos. Rebordosa que fez um campeonato à parte, um campeonato do Leça, e o Bragança que também ficou em primeiro lugar na sua divisão. Os vice, neste caso, estão na frente. Está entre o Vianense e o Bragança, o Rebordosa ainda tem possibilidades?
1: Não, já não tem.
0: Já não tem?
1: Já não tem, porque tem apenas um ponto e eles disputam, jogam entre si. Uhum. Portanto, já não tem qualquer probabilidade. O máximo pode fazer é 7 pontos. Uhum. E o Vianense, neste momento, já tem 7. Portanto, o Rebordosa vai estar mais uma época no Campeonato de Portugal.
0: Mas que fantástica fase final do Leça, Jornal.
1: É verdade.
0: 3 vitórias, um empate.
1: O Leça conseguiu ganhar os dois jogos em casa. Ganhar os jogos em casa, como sabes, é determinante nesta fase, e conseguir um pontinho que seja fora.
0: Ganhou
1: pode
0: fora,
1: dar, não? Os 10 pontos pode dar. Neste caso, já deu. Os 10 pontos já asseguraram a subida. Normalmente é assim. Fazer 10 pontos é garantia, quase sobem os dois primeiros. E o Leça conseguiu ganhar os dois jogos em casa. Começou mal com o Vianense 2-0. E depois recuperou, fez uma remontada, como se diz em Espanha, na segunda parte, com 4 golos. Numa exibição fantástica do Leça, e ontem em Viana ia acontecer o contrário. Uhum. O Leça a ganhar 3-1, em 3 minutos, aos 67 e aos 67, Moninhas meteu os dois golos, e depois, já no primeiro período, no primeiro minuto do período de descontos, o Leça conseguiu outra vez do Noah, tinha saltado do banco 20 minutos antes, curiosamente,
0: substituir o Nicolas.
1: Foi um jogo frenético, aliás, foram dois jogos frenéticos, Vasco. Em dois jogos, estas duas equipas conseguiram 13 golos, o que é muito bom para o futebol.
0: Já no outro jogo, o Robordosa empata em casa frente ao Bragança. O Bragança, esse que também era uma equipa que estava, neste caso, a lutar por um lugar à beira do Eça. Ficou 1-1, também um golo ao cair do pano por parte dos transmontanos. O Robordosa começou a ganhar, já mesmo perto do fim, o Robordosa ainda marcou 1-0, mas depois o Bragança conseguiu empatar. Com este resultado, o Robordosa confirma então a não subida para a Liga 3. O Robordosa, esse que foi um clube que muito antecipadamente já garantiu a fase final, de recordar que terminou a mais 10 pontos acima do Eça no seu campeonato principal, e já em relação ao Bragança e ao Vianense, já foi um campeonato mais renhido, mais disputado, mas o Bragança acabou por ficar em primeiro, e neste momento os vice-campeões, neste caso, são que estão para subir de divisão. Já...
1: Deixa-me dizer-te que domingo é em Bragança um grande jogo. Um jogo que pode dar. O Bragança ainda não lhe dá automaticamente, mesmo que ganhe, essa garantia da subida, porque na última jornada tem que se jogar a Leça. Agora, se o Vianense, orientado pelo Filipe Mesquita, se ganhar em Bragança, a coisa não será fácil, garante automaticamente a subida. Portanto, vai-se decidir muito no domingo em Bragança com a disputa de Bragança-Vianense. O Leça vai ao Robordosa num jogo já que não vai contar, como se chama dizer. O jogo, aliás, é na sexta-feira. Às 20 horas, num jogo que já não vai contar para toda a bola, como se chama dizer.
0: Já na outra série, está mais renhida do que nunca, Jornal. Dois empates.
1: Está mais renhida que nunca, é verdade.
0: Empate em Loué do Loutano frente ao Malveira. Empate também a 0 do Vitória de Cernache frente ao Vieira do Hospital. E fica tudo igual. Vitória de Cernache continua com 3 pontos na frente. Do Oliveira do Hospital, que está com 5 pontos, e o Lovotano, que está com os mesmos pontos do Oliveira do Hospital. Depois temos o Malveira, neste caso em quarto. É um grupo que ainda está em aberto.
1: Está tudo em aberto, e este grupo tem uma particularidade: o primeiro só ganha fora e o segundo só pontua fora. Portanto, o Vitória de Cernache tem 2 empates e jogos em casa, com o Malveira e com o Oliveira do Hospital, e tem 2 vitórias fora em Oliveira do Hospital e em Lolé. Portanto, é curioso esta particularidade. O Vitória de Cernache garante pelo menos uma coisa boa, ou ontem garantiu uma coisa importante, pode dar para a subida, que é ter ficado com vantagem sobre o Oliveira do Hospital. Porque tem 3 pontos de avanço, e em caso de igualdade pontual, pode perfeitamente ficar em igualdade pontual, porque tem vantagem sobre o Oliveira do Hospital. Portanto, o Vitória de Cernache, do meu amigo Natan, tenho falado nele aqui nos programas, está numa posição simpática, mas a segurar ainda não assegura nada. E vamos a estas duas jornadas, que serão de antes que o Braco torcer.
0: Subindo agora um escalão, indo para a Liga 3 Juvenal, já agora dar outra vez os parabéns a todos os Westeiros, que seja uma boa semana, uma semana de muitos festejos. Já foi no sábado, não, ontem, já foi ontem. De facto, o Essa já, acho que já não estava assim numa divisão tão alta há alguns anitos.
1: É verdade. O Essa que foi 4 vezes primeiro divisionário. E que teve grandes jogadores no panorama do futebol português.
0: E na altura, quando estava na primeira, desceu administrativamente.
1: É verdade. O Leicester tem tido problemas administrativos e financeiros, sobretudo, que ditaram o pior dos caminhos. Foi a descida aos infernos distritais. Não é? E agora está de regresso, pelo menos a uma liga competitiva e com visibilidade. Isto é quando aparecem as pessoas certas, e apareceu um Massado que me parece gente honesta e que gosta do Leicester, que gosta do futebol, e o Leicester está a caminho, até vou ser um bocadinho mais
0: pessimista.
1: Trocou o treinador, é verdade. Foi o Carlos Pinto, que saiu, e entrou o Mica, que ainda há pouco tempo jogava no Leicester. Há um Mica em campo e há um Mica fora de campo. Há um Mica que é jogador e um Mica treinador. Portanto, o Mica treinador está de parabéns, pegou numa equipa, e falámos aquilo, lembras-te no início, que o Leicester estava a fazer um campeonato anormal para a valia que tinha, começou mal, acabou bem. O ano passado começou bem e acabou mal. Isto não é como começa, o velho ditado português é como acaba. E o pro Leicester, ainda faltam 2 jornadas, mas já acabou tudo muito bem. Agora, também estou em crer que, nos jogos que faltam, o Leicester vai fazer para ganhar, tanto em Robordosa, como o Bragança. Será a festa da subida, e o Leicester ainda tem uma coisa, porque quer ir ao Jamor. O Leicester quer ir ao Jamor.
0: Pois é, para disputar a final do campeonato de Portugal. Portugal frente à outra série. Ora bem, passando agora para a Liga 3, temos então a confirmação do histórico de Walter para a primeira divisão. a Briosa, depois de já alguns anitos que estava na Liga 3, faz assim então um pleno, faz assim um pleno e consegue ir para a segunda divisão. O Amarante, que não sei se é uma estreia, será uma estreia?
1: O Amarante é uma estreia como campeão.
0: Mas a esteia na segunda divisão.
1: Na segunda liga não sei dizer. Mas o Amarante pelo menos há muitos anos que não está nas duas principais divisões do futebol português. Na primeira nunca esteve, na segunda não tenho a certeza absoluta.
0: E o Bolonenses?
1: E o Bolonenses que consegue o mesmo lugar. Do que a época passada, só com um adversário diferente. Portanto. Deixa-me dar os parabéns à Académica, dar os parabéns ao Amarante. O Amarante foi campeão e foi decididamente e deliberadamente a melhor equipa da série. Ganhou o campeonato com aqui.
0: De facto.
1: É realmente um projeto muito interessante em Amarante. O ano passado já esteve na fase final, não conseguiu subir, mas este ano sim. Vamos ter Amarante na segunda liga e vamos ter a Académica, que é um clube vasco que descobri que Coimbra gosta de futebol e gosta da sua Briosa, gosta da sua Académica.
0: Tem
1: 24.500 espectadores.
0: Não com 30 mil.
1: Portanto, estamos a falar de uma enchente sem precedentes dos últimos anos em Coimbra. Os academistas gostam do seu clube. Era muito jovem na bancada, eu estive a ver os jogos. Em contraponto, por exemplo, ainda ontem recebi uma mensagem que até partilhei contigo, Vasco, de um amigo meu que foi dirigente do Bolonenses durante muitos anos e vice-presidente do Bolonenses e presidente da SAD, que pôs uma postagem no Facebook onde falava nisso mesmo, na vitalidade da Académica, com 24 mil espectadores, em contraponto com o Bolonenses, que não leva mais que 2 mil espectadores ao seu estádio do Restelo, que é dos mais mediáticos, mais bonitos estádios do país. Portanto, o Bolonenses tem que arrepiar caminho, não só dentro de campo, como chamar pessoas agora para a fase final, não, para o play-off, que é, no fundo é uma fase final de época, determinante em dois jogos. O primeiro é em Faro, o segundo no Restelo.
0: Grande jogo, não é? Farense-Bolonenses.
1: É um jogo de tempos idos.
0: Quer dizer, como tu tens aqui uma história muito bonita com o Bolonenses, vindo da tua família, como é que vai estar o teu coração nesses jogos?
1: O meu coração está sempre pelo Bolonenses, porque o Bolonenses é um clube que me diz muito, é o clube da minha família, como disseste bem, não renego as minhas origens, não renego esta simpatia que tenho pelo clube de futebol dos Bolonenses desde criança, desde pequenino que ia aos pastéis de Belém.
0: Como só aqui um off-topic, o Bolonenses, depois de muitos anos, perdeu o campeonato de rugby para o Benfica. O Benfica, depois de muito tempo...
1: Sim, o Bolonenses está mal nas modalidades, está mal no futebol, está mal enquanto... Sim, o handball, que é a modalidade mais histórica. O rugby não se pode ganhar sempre, portanto ganhou o Benfica, parabéns ao Benfica. É uma modalidade que eu muito gosto e que me habituei a presenciar desde cedo. O Bolonenses este ano nem sequer teve na luta do título, também não pode ganhar sempre, repito. E foi o Cascais, foi o Benfica, foi decidido por um ensaio. O Benfica foi campeão, apostou para isso e mereceu ganhar. Eu estive a ver o jogo, parte substancial do jogo, vi a fase final em que o Benfica mete o segundo ensaio e o Cascais ainda foi para cima, ainda fez o quarto ensaio e ficou um ensaio do título, mas o título foi bem merecido pelo Benfica, que já o poderia ter festejado na semana anterior. Mas sobre o Bolonenses, sim, o Bolonenses é um clube que eu gosto muito, mas também sei que o Farense é um clube que tem uma história muito intensa, que o Algarve é uma região que precisa de um futebol mais competitivo. Já teve o Portimonense e o Farense na Primeira Liga, neste momento o Portimonense do Tiago Fernandes, parabéns ao Portimonense, parabéns ao Tiago porque conseguiu manter, e Vasco, deixa-me dizer-te que o Portimonense manteve-se na Liga e a aposta do treinador. Mas pronto, podia ser Portimonense-Bolonenses, é Farense-Bolonenses. E o Bolonenses vai ter que jogar melhor do que aquilo que tem feito nos últimos jogos. Não percebi a saída de Tiago Zorro e a entrada de... aquele que foi jogador, não me lembro agora o nome, do Bolonenses. Gonçalo Brandão.
0: Sim. Que jogou muito tempo também no Bolonenses.
1: Sim, tem uma história do Bolonenses, mas de qualquer forma, a saída de Tiago Zorro na parte final da época, não a entendi muito, até porque Gonçalo Brandão não é um treinador experimentado, é um jovem ainda, passou pela equipa B do Sporting recentemente como adjunto, mas que não...
0: E acabou a carreira como jogador no Futebol Clube do Porto?
1: Na equipa B. Era aquela tradição que o Porto tinha sempre um jogador mais veterano, foi ele, foi o Silvestre Varela.
0: O Castro.
1: Foi o Zé António, foi o Castro. Portanto, o Gonçalo Brandão, nada contra o Gonçalo Brandão, não percebi a substituição, mas Patrick, o presidente do Bolonense, seguramente saberá as linhas com que se coze, o ambiente se calhar não era melhor, e vamos ver se Gonçalo Brandão consegue o desidrato de trazer o Belém à primeira, à segunda liga.
0: Já ainda na Liga 3, dizer aqui os resultados, a Académica de Coimbra, a saudosa Briosa, que agora volta para a divisão, para a segunda divisão, que não é ainda a divisão dela,
1: mas para já é.
0: Mas para já é. Vitória contra frente ao Trofense por 3-0. Vitória B, o Amarante já campeão e já com a subida garantida. Venceu por 3-1 em Guimarães. Portanto, o Vitória
1: B. Esteve
0: a ganhar 3-0. De facto, é uma equipa. Joga a bola, não é?
1: Joga muita bola.
0: União de Santarém empata em casa diante do Varzim. Varzim, outra vez, deixa um bocado a desejar, mas numa liga tão competitiva, onde tanto o Amarante como a Académica apostaram tudo, e mesmo até o Belenenses, que irá ter essa última oportunidade, o Varzim ainda fica aquém. Depois o Belenenses Mafra, o Belenenses que não dependia dele, dependia do resultado em Coimbra, acaba também por fazer bem o seu trabalho, 3-1, frente ao Mafra, num duelo distrital. E com isto passaremos então para a Liga 2. Já antes de, pronto, para quem não sabe, da Liga 3 desceu o Amora, Braga B.
1: O Amora, o Braga B.
0: Deixa eu ver aqui. Grupo de despromoção. O Braga B, São Joanense, 1 de dezembro, e Amora. São os que descem, e quem sobe, quem está confirmado, é Amarante e Académica de Coimbra, organização autónoma de futebol. E o Clube de Futebol, os Joanense, irá então a ter dois jogos.
1: Deixa-me dizer-te, para esses jogos, para já há datas. Segunda, a primeira mão disputa-se no próximo dia 23, sábado, às 20h30, no Estádio São Luís, em Faro. E a segunda mão acontece no dia 30 de maio, pelas 20h30, no Estádio do Restelo. Portanto, o Belenenses é ao contrário do ano passado. O ano passado começou em casa com o Passos Ferreira e veio decidir a Passos e desceu. Portanto, agora é ao contrário. Não sei se o resultado é o mesmo, se o Belenenses consegue. Agora, o favorito, na minha opinião, é o Farense. Acho que não há acima, não é? Mas os playoffs, o ano passado foi no prolongamento.
0: Liga 2, Juvenal, Académico de Viseu.
1: O Académico que Viseu, o Académico Viseu já não é um clube Académico de Futebol, já não tem mesmo a designação, mas continua a ser o Académico Viseu para os vizienses e para os academistas. A grande verdade é que conseguiu o objetivo que já esteve perto com o tempo de Jorge Costa. E este ano conseguiu, com um homem da casa, também com uma troca de treinador, saiu o Sérgio Vieira, entrou o Sérgio Fonseca, e o que é certo é que com a entrada de Sérgio Fonseca, que foi jogador, que é o jogador com mais jogos da história do Académico Viseu, e que foi para treinador, era treinador da equipa de sub-23, penso, ou de sub-19 ou de sub-23, penso que era de sub-23, pegou, chegou, viu e venceu. E conseguiu trazer o Académico, o seu Académico neste caso, que é um homem da terra, ao espaço que já foi o dele, do Académico Viseu.
0: Já há muito tempo que não conseguia.
1: Consegue suprir, já vamos lá falar da Primeira Liga, mas consegue suprir a ausência de Viseu na Primeira Liga, porque se não subisse, com a descida do Tondela, o Distrito de Viseu ficava novamente sem futebol. Portanto, parabéns ao Académico Viseu. Na última jornada, eu vi parte do jogo contra o Sporting B, o Académico dominou, o que eu vi dominou o jogo, mas na parte final ia acontecendo uma tragédia para os vizinhenses, porque o Sporting esteve muito perto.
0: Mandou ao poste.
1: De marcar.
0: E aí,
1: em Torres Vedras, aguardava-se pelo golo dos Leões. Domingo é o contrário, para a taça, em que Torres Vedras não se aguarda pelos gols dos Leões, mas no sábado, sim, foi assim, foi uma manhã de grande alegria para os academistas, e o Torriense, que fez uma época bastante, bastante positiva, vai agora na quarta-feira jogar com o Casa Pia.
0: E domingo, no Jamor.
1: E domingo e depois quarta-feira outra vez. Portanto, o Torriense tem, tem a decisão. Se perguntarem aos torrienses o que é que eles mais preferem, acreditar que é a subida de divisão. Mas tem que ser muito bem gerido pelo treinador, porque o Torriense não está habituado a fazer 3 jogos no espaço de 8 dias, não é?
0: E foi o que o treinador disse até depois do jogo contra o Viseu, no qual golearam por 4-0. Houve várias fases da época que acabou por haver um decréscimo da equipa, muito por causa desses jogos a meio da semana para a Taça de Portugal.
1: Pois.
0: Porque foi avançando, à medida que foi avançando, depois chegou.
1: Pois isso,
0: chegou à final do Jamor.
1: É um bom problema.
0: E os jogos contra o Fado foram jogos muito.
1: É um bom problema, Vasco. Quando se tem esses problemas, é bom sinal. Agora, quer dizer, isto é como a história da manta, tapa dos pés. Isso acontece com os grandes do futebol português, quanto mais com todo o respeito pelo Portuguense. Jogar muitos jogos no espaço de pouco tempo, quem anda nas competições europeias, é isso. Quem anda nas competições nacionais, até fases adiantadas da Taça de Portugal. Eu penso que, esta é a minha opinião, este ano o calendário apertou, acaba mais cedo por causa do Mundial, lógico. Uhum. Só que em anos que não são no Mundial, acho que se está a tirar a credibilidade da Taça de Portugal, porque a Taça de Portugal, já aqui eu disse, era para ser disputada sempre ao fim de semana, sempre ao fim de semana, em casa dos clubes, independentemente das condições do estádio, e a descaracterização pura e dura do futebol, da prova rainha, que é a Taça de Portugal, que o Jamor, todos os anos, é um palco de uma festa bonita, independentemente da cor que lá estiver, e este ano é uma final atípica entre um clube da Primeira Liga e um grande do futebol português, que é o Sporting, contra uma equipa que regressa ao Jamor 70 anos depois. Já lá estive.
0: Então, já lá estive. Em relação então às descidas, deixo um histórico para Passos Ferreira. O pior aconteceu. Passos Ferreira já se estava a prever. Já estava mais ou menos a prever, mas como é um clube que, enfim, consegue sempre. Já no ano passado foi a mesma coisa, conseguiu então acesso ao play-off e se fosse o prolongamento frente ao Bolonenses. Neste caso, nem vai a play-off, o Passos Ferreira desce com 39 pontos feitos. Em 34 jogos, 39 pontos feitos pelo Passos Ferreira. Foi de facto, acho que isto tem de ser mais analisado, porque não me lembro de uma liga onde o Oliveirense, que teoricamente foi a pior equipa da segunda liga, que nunca teve, sempre teve em lugares baixos, terminar então com 34 pontos.
1: É normal.
0: E o Passos Ferreira desce diretamente com 39 pontos. O Passos Ferreira, esse que ainda há 5 anos jogava contra o Tottenham Hotspur, ganhou o Tottenham Hotspur.
1: É verdade.
0: E pronto, se hoje.
1: Parece que foi ontem.
0: E hoje, em 2026, iremos ter então os pacienses na Liga 3. E agora, entre Portimonense e Farense, foi o duelo Algarvio, levou a melhor as águias de Portimão, neste caso. O Farense foi uma equipa que terminou bem, não terminou bem porque desceu para a zona de playoff, mas era uma equipa que raramente vencia um jogo, tinha assim algum equilíbrio de resultados, conseguiu esse tal equilíbrio já na parte final e no jogo mais importante, bastante complicado no estádio do maior rival, se posso chamar de rival. Acaba por perder jornal. O que é que tens a dizer sobre estas? Sempre a descida do Oliveirense já foi confirmada há algum tempo.
1: Eu começo por destacar uma coisa que é importante. É o índice de competitividade da Liga 2. Onde se percebeu que o último classificado, que é o Oliveirense, com 34 pontos, fez mais pontos do que o Estrela da Amadora, por exemplo.
0: Foi um empate em todos os jogos.
1: Que conseguiu salvar-se. Fez 30. Não desceu. Com 34 desceu. Com 39, o Passos Ferreira desceu. Quer dizer, qual é a equipa com 39 pontos?
0: Com 40, o Farense vai a play-off.
1: Com 40, o Farense vai a play-off. Portanto, é sintomático da qualidade, pelo menos no índice de equilíbrio e de competitividade que houve. Basta olhar para o Leixões, o Clube da Terra. O Leixões fez uma parte final fantástica, onde o único jogo que perdeu dos últimos 6, 7 jogos foi na Madeira com o campeão marítimo. Portanto, e mesmo assim, num jogo equilibrado, perdeu 3-2.
0: Fez 50 pontos, Leixões.
1: Acabou em 7º lugar. Portanto, um lugar honroso, um lugar que dignifica os matosinhenses. Ontem, sei que esteve no mar de gente.
0: O Borja também leva muita gente.
1: Portanto, o Leixões está vivo. Vamos acreditar que para o ano vai estar melhor. Mas isso destaquei o Leixões por ser o Clube da Terra e também porque falámos de índices de competitividade. O Leixões andou aqui, eu e tu, andámos a fazer contas de cabeça a ver com quem é que o Leixões jogava porque podia descer. E acabou com 50 pontos. Portanto, fez uma época muito positiva para aquilo que. Os pergaminhos de Leixões. Os pergaminhos de Leixões são substancialmente acima da segunda Liga, até. Mas o que é certo é que, neste momento, Leixões, que teve moribundo, se assim se pode chamar, é um termo um bocado brusco e até feio para a instituição de Leixões, mas que teve quase nas profundezas do inferno, conseguiu arrepiar caminho e ganhar quase todos os jogos finais. Foi vassalador à parte final e acabou em bem. O Leixões ontem no Estádio do Mar com muita gente e com uma vitória sobre uma equipe, o Vasco, que jogou com a casa às costas e fez um extraordinário campeonato.
0: Ficou em décimo, 12º.
1: É verdade.
0: Campeonato sereno.
1: Sereníssimo.
0: E o Eixões termina em grande.
1: Terminou em grande.
0: Terminou em grande.
1: Terminou como se diz, firme como o Rochês, que foi o autor dos dois golos.
0: E com o 9, o Ourosa com o 9 ainda faz 2-1.
1: Ficou sem guarda-redes, foi expulso aos 18 minutos e depois o Leixões marcou o primeiro, o segundo, e há mérito, quem perfia sempre alcança, nunca desiste, porque é certo que ainda marcou um gol aos 81 minutos
0: penalti.
1: E depois o Leixões a tremer, quer dizer, não havia nada que tremer, mas indecisão sobre o resultado final, o Leixões já não tremia, nem o Ourosa, já foram para o jogo, para desfrutar. Portanto, foi bonita a festa no Estádio do Mar, foi bonita a festa em Leça.
0: Foi bonita a festa, pá.
1: Foi como cantaria, como cantou e bem, canta ainda o Chico Buarque de Holanda. Foi bonita a festa, pá. Fico contente.
0: E pronto, sobre as descidas, Paz Ferreira está confirmado. Farense irá jogar um duelo de titãs frente ao Belenenses. Um jogo que tu irás certamente não perder.
1: Ah, sim, à frente da televisão. Não sei se ainda estarei em Lisboa, vou estar uns dias em Lisboa, mas...
0: Vai ao Restelo.
1: Mas que, sim, se estiver em Lisboa, vou seguramente ao Estádio do Restelo.
0: O estádio mais bonito de Portugal, na minha opinião.
1: É o estádio com a paisagem mais bonita de Portugal. O estádio mais bonito de Portugal é discutível, mas com a paisagem mais bonita de Portugal é seguramente. E como diz um amigo meu do Atlético, em Lisboa, a rivalidade, é o estádio maior do mundo, no Guinness.
0: Do Atlético Portugal... Aquela velha rivalidade que hoje em dia, pronto, ambos os clubes, enfrentaram-se na mesma divisão, que é bonito sempre.
1: E para já os últimos anos foi na mesma divisão. E com a particularidade das duas SADs terem dizimado os clubes, e tanto o Atlético como o Belenenses foram para os distritais e depois regressaram ao Campeonato de Portugal, primeiro, depois o Belenenses já andou na Liga 2, já esteve na Liga 2. Será que tem pedalada, como se chama dizer, para ir para a Liga 2 outra vez?
0: Veremos.
1: Não, estou a dizer pedalada mesmo em termos estruturais. O Belenenses tem que ter adeptos, tem que ter massa crítica, tem que ter gente nova. E o Belenenses é um clube envelhecido, infelizmente envelhecido. Os jovens estão cada vez menos a ligar ao Belenenses. E essa é uma realidade que eu constato há anos para cá. Eu ainda sou do tempo em que a minha geração, tenho 60 anos de idade, em que a minha geração era muita gente do Belenenses. No bairro onde eu nasci era muita gente do Belenenses e agora... a um velhote ou outro, porque ninguém é de Belenenses. É esta a realidade. Os miúdos são quem ganha.
0: Parabéns então ao Marítimo, campeão indiscutível.
1: Indiscutível.
0: Uma boa época por parte dos marítimistas, de volta à Primeira Liga. O Marítimo que
1: e vamos ter duas equipas.
0: Exatamente. Três equipas em Soares, neste caso.
1: Sim, sim.
0: O Marítimo que, neste caso, ficou quase 40 anos a jogar na maior divisão.
1: É um clube de primeiro.
0: É. E o Académico, depois de uma grande seca de 37 anos, regressa à Primeira Liga e veremos então se o Torreense ou Casa Pia irão fazer. Neste caso também destaque para o final de época do... Pronto, aqui não se fala muito das performances das equipas B, mas de facto o Porto B, que era um clube que estava dado como morto já desde o início, um clube com uma gestão um bocado duvidosa, em termos até de planeamento de equipa, acaba em 5º lugar. Com grandes resultados, venceu o Sporting B em Alcochete, vence agora o Benfica B por 2-0, com um grande golo dos miúdos. Os miúdos começaram a jogar, os campeões europeus de sub-17 e campeões também mundiais.
1: Foi aí que eu fui crítico, os jogadores estrangeiros que não acrescentam qualidade, em detrimento dos jogadores portugueses que têm tanto talento, e o Porto tem talento. O Porto está a trabalhar bem no Olival, e não é pelos resultados, que eu não sou nada resultadista, mas percebo, porque vejo alguns jogos dos sub-19, dos sub-17, até dos sub-15, e o Porto tem ali miúdos, apesar de em sub-15 e sub-17 ainda cedo, para dizer se vai ser jogador, ainda está numa fase muito embrionária e não é fácil. Agora, o Porto tem talento que exponenciou e que os levou para a equipa de B, não é? Que é o tal saltinho.
0: Já houve uma estreia agora contra o Santa Clara, esse jogo também serviu para isso, Bernardo Lima.
1: Mas isso aí é um bocado.
0: É só para ser campeão.
1: Agora há um dado também, que já falamos do Porto, já fazemos o fiscal. O João Costa tem a particularidade ao ser campeão ontem.
0: Primeiro
1: é campeão
0: jogador
1: de todos os escalões.
0: Sub 13, do Porto. Sub 11, sub 13, sub 15, sub 17, sub 19, equipa B, equipa principal.
1: Verdade. Parabéns ao João Costa, que fica na história do Futebol Clube do Porto. Não porque seja uma grande figura do Futebol Clube do Porto, mas a história não se apaga. E não vai ser fácil ao outro qualquer fazer
0: qualquer
1: isso.
0: Qualquer repetir isso. Mesmo em outro, mesmo
1: em qualquer clube. Clube, em qualquer clube. Em qualquer clube. O Sporting também terá tido perto o Gonçalo Inácio, foi campeão em alguns escalões. Mas em todos não foi.
0: Mas a equipa B. Também a acho que a equipa B que é o tamanho que ele sobe.
1: Sim, sim.
0: O Sporting.
1: Não, o Sporting. Na equipa. Aliás, a equipa B arrisca dizer que só o Porto é que vai ser campeão.
0: Sim, e foi uma.
1: Não é fácil.
0: Foi uma,
1: não, mas foi com
0: o mérito. E foi uma exceção.
1: Foi com o mérito com o Luís Castro.
0: Com o Luís Castro. Que hoje em dia está no Brasil. Em relação ainda à Liga 2, termina assim, vou dizer aqui, então, aqui os resultados da última jornada, o Futebol Clube Porto B vence por 2-0 o Benfica B, o Marítimo perde em casa com o Chaves, o Marítimo também já não... Em descompressão total, foco total na próxima temporada, já sabe que o treinador não fica.
1: Não fica.
0: O Torrense goleia por 4-0 o Vizela. O Vizela que também já não tinha, já, nem sei se tinha possibilidade de... Não, já não tinha então possibilidades matemáticas para...
1: Não, Vizela já não.
0: Goleou 4-0, o Torrense tinha então essa possibilidade, estava à espera de um resultado em Viseu. Ficou 0-0, bastou um empate sem golos ao Académico Viseu para passar em segundo lugar para, diretamente para a Primeira Liga. O despromovido ao Oliveirense... depois uma vitória frente aos Fogaceiros do Feirense por 2-1. Também a cumprir calendário é goleado frente ao Futebol Clube Felgueiras por 5-1. O Eiria, já no estádio do Eiria, empata 2-2 frente ao Feirense. O Leixões vence então esse jogo que falámos há um bocado frente ao Lusitânia de Morosa por 2-1. O Paços Ferreira venceu, mas foi uma vitória. Foi uma vitória, bem...
1: Uma vitória com sabor amargo.
0: Tudo menos vitória. Foi tudo menos vitória. E o Portimonense safa-se. E tu disseste bem há um bocado do jornal. O Portimonense manteve sempre o mesmo treinador, Tiago Fernandes, filho do histórico
1: com lendário Manuel Fernandes. Com problemas financeiros. Sim. Foi uma época muito atípica para o Tiago Fernandes, que resistiu e venceu. O que é que foi o vencer dele? Foi salvar o Portimonense, que é um histórico de descida, em detrimento de outro que pode ser, que é o outro histórico do Algarve e de Portugal. Portanto, parabéns ao Portimonense e aos dirigentes do Portimonense também, que eu não sei quem são neste momento, era um grupo de investidores brasileiros, mas que tiveram a coragem, pelo menos, de, em maus momentos do clube, fazer o oposto daquilo que fez, por exemplo, o Bolenços e daquilo que fez o Estrela Amadora, que chegou às últimas jornadas e que despedem o treinador. Pois é, olha, o Estrela Amadora já lá iremos com sucesso. E o Bolenços, a ver, vamos.
0: Mas bem.
1: Mas eu sou sempre a favor da continuidade dos treinadores. Porque às vezes o problema dos resultados não tem a ver com treinadores. Muitas vezes tem, mas não é só. E o Portimonense não acompanha a realidade a época inteira. Vi poucos jogos do Portimonense, assumo, mas o Tiago Fernandes foi aguentado até ao fim. E no jogo decisivo, naquele derby escaldante, do Algarve, o Portimonense conseguiu bater o Farense por uma bola a zero. Com uma particularidade, Vasco, o Farense era mais perigoso fora do que em casa.
0: Isso é verdade, o Farense, enfim, comentámos muito isso este ano.
1: Pois.
0: Tinha medo no São Luís, não é?
1: Parece que tinha. Houve uma altura que teve muitos jogos sem ganhar.
0: Mas bem, passaremos então para a principal liga, já confirmado o campeão de Futebol Clube do Porto. Iremos fazer então uma edição especial de um balanço geral. Falaremos do melhor treinador, dos melhores jogadores, dos jogadores que foram de seleção, dos treinadores que foram de seleção, isso tudo. O que toda a gente gosta de ouvir. Já confirmado, o AFS desce para a segunda divisão já há algumas jornadas, mas desce em pé.
1: Não com é dignidade, verdade. Caiu com dignidade.
0: Caiu sem perder nenhum dos, salvo erro, 1, 2, 3, 4, 5, 6, 7 jogos sem perder. No meio, um empate frente ao Sporting, uma vitória na Madeira, uma vitória frente ao campeão Futebol Clube do Porto, 3-1. Empata em Moreira de Cónegos, esse mesmo moreirense que descomprimiu-se um bocado na segunda volta, mas serviu para ficar em sétimo lugar, uma posição normal para uma equipa como o Moreirense. Agora iremos ver como é que vai correr na próxima época. O Famalicão acaba por vencer a corrida ao Gil Vicente, Gil Vicente também que o abdicou bastante na segunda volta, vence o Braga, ao que tudo se pensava que o Gil Vicente iria lutar para ficar em quarto lugar, acaba por nem ficar com o quarto nem com o quinto, derivado também a
1: uma fase final do Famalicão muito interessante.
0: O Famalicão acho que só perdeu uma vez em Alvalade.
1: E perdeu com um lance já mesmo no fim, num canto, num grande golo do Daniel Bragança, que normalmente marcou um golo de cabeça.
0: Empata no Estádio Dragão.
1: Empata com o Benfica, os dois com o mesmo resultado.
0: 2-2.
1: E isso é reflexo no guarda-defesa.
0: Exatamente.
1: Quem marca dois golos, não defende, ataca.
0: Ou seja, o Famalicão termina em grande, neste caso, Primeira Liga.
1: Já agora só uma particularidade em relação ao Famalicão. Eu vi o Famalicão Benfica, tu não sei se viste o Famalicão com o Benfica. O Famalicão está a perder 2-0, o Benfica fica reduzido a 10, o Famalicão cai em cima, marca 2 gols e acabou em cima do Benfica. Uhum. Quem não estivesse a ver o jogo ou estivesse a ver e não conhecesse quem eram os contendores, dizia que os vermelhos estavam a defender e o Famalicão a atacar. O Famalicão quis ganhar ao Benfica. E agora esse mérito é fantástico.
0: E agora veremos, porque eu não sei onde é que ouvi isso, mas ainda dizem que há uma pequena possibilidade do Gil Vicente ir à Europa. Não sei quais são as condições que têm de acontecer. Acho que é se o Sporting vencer a taça. Ou não, acho que nem é possível, mas ouvi em qualquer lado.
1: Não ouvi nada disso. As únicas prerrogativas é que o Sporting, se vencer a taça, o Benfica vai diretamente à Liga Europa. Uhum. Se for o Torrense a vencer a taça, o Benfica tem que disputar as preliminatórias da Liga Europa. Portanto, é isso que eu li. Agora, sobre a probabilidade de irem 7 equipas portuguesas.
0: 6, 6.
1: 6 equipas portuguesas, desculpa, o Famalicão foi quinto. Não me parece muito. Uhum.
0: Iremos ver, então, o Famalicão vence o duelo do quinto lugar. Já no outro, antes de passarmos para as descidas, falaremos então do duelo do segundo lugar.
1: Mas 6 é possível, realmente, o que estás a dizer tem até
0: eu vi qualquer coisa, assim, que o Gil Vicente ainda tinha assim uma, não sei quais eram as condições,
1: não,
0: o que é que
1: são 6 equipas portuguesas normalmente que vão às condições depois, vão passar, foram 6, não foram?
0: Até vou ver, vou fazer aqui certificar-me, no ano passado foram 5.
1: Então este ano é 5 outra vez.
0: Não sei se o F-Cento ou o EFA mudou. Pois. Portugal realmente.
1: Em 27-28, Portugal vai ter Braga, 3 equipas na Liga dos
0: Exatamente,
1: Campeões.
0: Porque
1: as duas primeiras diretas e a terceira via.
0: Em termos de Liga de Competições Europeias, o que prejudica muito Portugal é a Conferência.
1: A Liga Conferência. Mas isso também é mau sinal para o futebol português. É sinal que há uma decalagem incrível entre os principais.
0: O Braga e os outros. Chegou à meia final, o Sporting chegou aos quartos, o Porto também chegou aos quartos, por isso ainda foram feitos alguns pontos. Mas isso só conta para a próxima época, realmente.
1: Depois em 27-28 são duas equipas na Liga dos Campeões asseguradas, a terceira também vai à Liga dos Campeões, mas via pré-eliminatória, pode ou não entrar na fase de Liga.
0: Por acaso até vamos aqui fazer então um trabalho de pesquisa, para ver, porque eu realmente fiquei com a ideia que era muito complicado, o Gil Vicente era uma série
1: Olha que eu não li nada sobre isso, não li nada sobre isso.
0: Até vamos aqui ao Dr. Google, o famoso Dr. Google, assim que o Gil Vicente...
1: Que é um homem inteligente
0: isso. O Gil Vicente ainda tem... possibilidade de ir às competições europeias? Tenho a impressão que não. Bem, está aqui um anúncio, digo já, do Mais Futebol. Eu acho que não. Deixa ver aqui. Eu acho que não é possível. Acho que os 5 é o máximo. Exatamente.
1: Pois não é possível.
0: Não é possível porque não vejo nada, exatamente. Pronto, mas mesmo assim foi uma grande época do Gil Vicente, acabou por qual...
1: O Gilista e o César Peixoto que fizeram uma parte final negativa, temos que confiar que teve uma parte final negativa, onde o Famalicão ultrapassou bem...
0: Lembrar que o Gil Vicente deu 5-0 ao Famalicão.
1: Mas desde aí foi o toque a rebate do Famalicão e o Gil Vicente caiu,
0: desde paradoxalmente
1: caiu, e depois apareceu o Famalicão. Eu sinceramente, não é a simpatia maior ou menor, não tenho simpatias nem antipatias pelo Famalicão ou pelo Gil Vicente, mas eu penso que o projeto do Famalicão é um projeto mais interessante.
0: Já há muito tempo que já está
1: um projeto mais interessante do que.
0: Resta
1: que
0: saber se tem um estádio pronto para isso.
1: Pois, isso é a velha história portuguesa. Mas depois vimos estádios no Azerbaijão,
0: Cazaquistão. São grandes estádios.
1: Sim, mas há estádios de Madeira ainda, estádios do País de Gales que se jogam final.
0: Ah, no País de Gales e na Irlanda. Sei que no Cazaquistão e no Azerbaijão são estádios.
1: Sim, mas já foram maus e jogavam.
0: Sim, sim.
1: Já foram maus e jogavam.
0: Outros tempos.
1: Está bem, outros tempos, mas o que é certo é que o futebol, por exemplo, eu lembro-me que o Bolonenses não pôde jogar uma vez no estádio do Restelo, não tinha condições. O Vitória de Setúbal, tiveram que andar com o Paço às costas,
0: o Paço Ferreira.
1: Pronto, quer dizer, não consigo perceber o critério que leva a UEFA. Pois está bem, fizeste o sinal de dinheiro, claro.
0: Ora bem, segundo lugar, o Benfica tinha tudo para ficar em segundo, empata duas vezes seguidas, o Sporting...
1: Falamos do campeão no fim?
0: O campeão já falámos.
1: Pronto. Não, mas, ok.
0: Dar os parabéns ao Futebol Clube do Porto.
1: Sim, claro.
0: Venceu, conseguiu 88
1: e
0: pontos.
1: E a inovadora festa que fez no sábado, uma festa bonita, uma festa não só com a presença de muitas pessoas, que era previsível, mas a ideia de descer o Douro
0: do Freixo até a Ribeira.
1: Foi uma ideia muito bonita. Parabéns a quem teve
0: a ideia.
1: A escolha
0: dos artistas
1: também. Futebol hoje é Martin. Futebol hoje é isto.
0: Mas juntou e ficou muito bonito. Foi uma noite muito bonita.
1: E uma coisa bonita também é que o Porto teve anos sem celebrar na varanda da Câmara Municipal. Foi outra vez à Câmara Municipal. Porque houve anos em que ganhou. Quando ganhava mesmo muito, não ia. E foi o regresso. O regresso não, porque com o Moreira já tinha ido. Mas foi o regresso ao local que é o seu. Porque o Porto é o grande embaixador da cidade do Porto e que tem trazido muita gente, até em termos turísticos, para a cidade. Parabéns aos Dragões, parabéns ao André Villas-Boas, parabéns ao Francisco Farioli.
0: E também fazer então um balanço já no final deste programa, não é? Também do Futebol Clube do Porto, obviamente, foi campeão merecidíssimo.
1: Ah, então teve. Liderou desde a primeira jornada.
0: Não há muita coisa a dizer, mas...
1: Não. Foi liderou da primeira à última jornada. Houve
0: muitos artigos feitos também por pessoas que, pronto, obviamente, não deixam de escapar a sua Covid, acabaram por dizer que o Porto ia acabar por cair, que o trauma do Ajax estava presente.
1: Sim, mas isso também se derivou dos resultados que continuaram a aparecer. A segunda volta o Porto perdeu 12 pontos. Se tivesse perdido mais que esses dois pontos...
0: A primeira volta foi histórica.
1: Não perdeu ponto nenhum. Porto, na primeira volta, não perdeu dois pontos, que empatou com o Benfica. Isso não é considerar perder pontos. Na segunda volta, sim, já perdeu pontos. Perdeu com o AVS. Perdeu com o Casa Pia. Portanto, perdeu com o último classificado e perdeu com o clube que vai ao play-off.
0: Empata frente ao Sporting, também não é...
1: Sim, entre grandes não se perde pontos. E o Porto teve uma coisa boa, é que o Sporting e o Benfica não ganharam ao Braga. O Benfica, com todo o respeito pelo Benfica, não contou para este outro bola desta época do título. Se falamos de título, o Porto passeou a sua classe, passeou, mas se houve alguém que ainda perturbou o Porto e que podia ter ficado a dois pontos quando o Porto empatou o Famalicão, foi o Sporting.
0: Outra coisa engraçada, né? Na época passada o Sporting foi campeão com 82 pontos e o Benfica ficou em segundo com 80 e fazem os mesmos pontos novamente.
1: É verdade.
0: Pronto, houve uma equipa...
1: Foi o Porto que fez um campeonato excepcional. O Porto, o Porto, aquele Porto do tempo da década de 90, inícios do século, ganhava o campeonato também da primeira à última jornada e à frente, com muitos pontos de avanço até. Com muitos pontos de avanço. Este ano nunca teve muitos. Mas o Porto ganhou o campeonato com 19 pontos de avanço e 20 pontos de avanço, segundo.
0: Em relação ao Benfica e ao Sporting, o Benfica fez o mais difícil, foi ganhar em Alvalade. Na minha percepção, no jogo em que o Sporting via-se obrigado a ganhar, o Benfica ganha.
1: Mas esse jogo tem uma condicionante.
0: Foi depois do Arsenal, sim.
1: O Sporting teve um calendário verdadeiramente alucinante. A passagem do... Há pessoas que criticam o Frederico Varandas pela forma como o disse. A forma não foi bonita, mas há uma verdade que é indesmentível. O Sporting, se não tivesse passado com o Bodø/Glimt, se calhar não lutava pelo título, não lutaria pelo título, porque o Porto não deu hipótese. Mas aquele jogo com o Benfica, depois do jogo com o Arsenal, é muito derivado do cansaço.
0: Da carga física, sim.
1: Do cansaço. Porque na parte final o Mourinho meteu, como dizia o Quinito, a carne toda no assador e o Sporting quebrou fisicamente, mesmo quebrou muito, e o Benfica acaba por ganhar um jogo.
0: É por poucos centímetros que não faz o 2-1 o Sporting,
1: é
0: na nossa anterior.
1: Rafael Neo entrou. Penso que esse jogo, e depois do jogo no Dragão, o Sporting teve dois jogos com o Arsenal, um jogo com o Benfica e um jogo com o Porto, em 12 dias. É muito complicado.
0: O Benfica acaba então por ficar em terceiro lugar.
1: E bem.
0: Depois de uma... Pronto, nada contra os encarnados. De facto, a equipa que mais vende, que tem mais gente em Portugal, de norte a sul, ilhas.
1: É o maior clube português.
0: Maior clube português, sem sombra de dúvidas, e quem está a ouvir, seja de clube, seja sportinguista, seja portista, seja do Eixões...
1: Mas não pode refutar, não é? Isso é incontestável.
0: Não há, é irrefutável totalmente, porém, é o clube que mais e mais investe.
1: E menos ganha.
0: Mais um mercado recorde. Irá ser outro, agora já se confirma então a saída de José Mourinho, agora com o novo treinador, não sabe se é o Marco Silva, ou até mesmo o próprio Ruben Amorim, ou até o próprio outro.
1: Ou nenhum, não sabe, ou nenhum deles.
0: Ou nenhum, até pode ser o Nelson Veríssimo. Nelson Veríssimo? Não. Pode ser até o Veríssimo.
1: O Veríssimo, que é o lateral direito. Sabe, é? O treinador de equipa.
0: Pronto, iremos ver qual é que vai ser. Vai ser uma situação acompanhada neste mercado de verão. Iremos fazer também programas especiais sobre isso. Agora o mercado abre, o Sporting já está acordado no mercado, mas isso já são outras conversas mais para a frente. O Benfica acaba então por ficar em terceiro lugar. O Braga está no lugar dele, quarto lugar, com todo respeito ao Sporting Clube de Braga, que até nos últimos anos conseguiu até ficar à frente do Sporting, por duas vezes, em terceiro. O Sporting fica em segundo e o Porto, inevitavelmente, fica em primeiro, já antes de passarmos então para esse balanço da época, dizer os resultados. O Futebol Clube do Porto termina a época descansado, vence por 1-0 Santa Clara com um autogol. Moreirense empata em casa frente ao AFS. Não, ainda não fomos da descida, é verdade. Estrela na Amadora fica.
1: É verdade. Lekovic, jovem Sérgio, que nunca tinha marcado um golo, marcou dois golos. O futebol é isto, mas. O futebol é tão bonito. E o Estrela da Amadora, que estava com a descida quase garantida, conseguiu salvar-se. Com a descida não, iria ao playoff. A um minuto do fim.
0: Do Bachi.
1: A um minuto do fim, o Casa Pia estava na Primeira Liga. E o Torri e o Estrela da Amadora estavam no playoff. Tudo se inverteu.
0: E fez a mesma coisa depois da derrota em casa frente ao Futebol Clube do Porto. Despede o treinador que veio do Bolonenses.
1: Pois, o João Nuno.
0: A João Nuno e depois.
1: Onde pagou a imunização ao Bolonenses. Foi buscar o italiano Luciano Bacci. O que é certo é que resultou.
0: É. Resultou, não é? Conseguiram ficar
1: em primeira divisão. O que fica para a história é o que resulta, ou não resulta. E neste caso resulta.
0: O Nacional, que também estava em risco de descida, vence muito bem o Vitória Sport Clube na Madeira por 2-0. Golos do Jesus Ramírez, foi um dos melhores pontos de avanço do campeonato, 17 golos. Próprio Jesus
1: Ramírez. Curiosamente era do Vitória.
0: Que foi emprestado ao Vitória pelo Nacional. Exatamente. Não deu certo no Vitória e esta época se faz de facto uma. Juntamente com o avançado do Estoril, o Begraoui. Os dois acho que fazem muitos gols. O Begraoui faz 20, o Ramírez faz 18. É grande época destes dois pontas de lança. Há alternativos, veremos o que é que então irá acontecendo na próxima época com estes dois jogadores. O Casa Pia então irá a playoff.
1: Depois já a quarta-feira.
0: Exatamente, o Casa Pia que empata contra o Benfica vence na altura o Futebol Clube do Porto, que ainda era imbatível.
1: Empata com o Benfica duas vezes.
0: Duas vezes. Vence o Futebol Clube do Porto, na altura ainda imbatível. Vai ao playoff enfrentar então o Torriense. Iremos ver o que é que vão ser dois jogos.
1: Começa entre hoje, na quarta-feira. Vão ser dois jogos muito equilibrados. Eu te vejo um playoff, neste caso, não é? Um playoff muito emotivo e não arrisco prognósticos. Como diria o célebre capitão, prognósticos só no final do jogo.
0: Tondela, depois ainda tentou. Tondela ainda vou em alguns jogos que venceu fora o último jogo, agora salvo o erro que perdeu em Arouca, já é a terceira equipa seguida que desce em Arouca, um dado curioso, Juvenal, não sei se sabias.
1: Não sabia, não tempo. Sabia.
0: Já é a terceira época seguida que a equipa que vai à Arouca na última jornada perde, é desta divisão.
1: Mas deixa-me dizer-te, Vasco, que é sinónimo de credibilidade do Arouca. Não há facilitismos e os jogadores do Arouca
0: ficou em oitavo.
1: O Vasco se abre, está de parabéns, porque joga até ao fim e fez uma parte final de campeonato. Aliás, fez um campeonato
0: top
1: muito 10, bom.
0: Fez top 8.
1: Fez um campeonato muito bom. E a fase final, então, foi maravilhosa. Não me esqueço que a semana anterior tinha ganho em Barcelos ao Gil Vicente 3 bolas.
0: 3-1. E pronto, passamos ao AFS já condenado.
1: Mas uma palavra para o João Henriques e para os rapazes do AFS, que mesmo já caídos, conseguiram cair de pé. E é um grande mérito, porque o futebol também é isto. E conseguir moralizar as tropas, para conseguir jogar num contexto em que já não há nada para jogar, e que esse mesmo contexto empatam em Alvalade para a Taça de Portugal, perderam 3-2, se fosse um jogo normal nos 90 minutos, empatavam duas vezes com o Sporting esta época. Ganharam uma vez ao Futebol Clube do Porto, e não perderam os últimos jogos. Parabéns ao João Henriques, que é o timoneiro da equipa das Aves, e parece que vai renovar contrato e fica
0: na segunda divisão.
1: Fica lá na segunda liga.
0: Casa Pia empata em casa frente ao Rio Ave, e resultado esse que deu então acesso ao playoff. Casa Pia, que estava fora da zona, Nacional vence por 2-0, o Vitória. Benfica, aos 16 minutos, estava 3-0, acabou por ficar 3-1. Sporting também termina o ano com 3 goleadas, ao Vitória, ao Rio Ave, em Vila do Conde, e agora contra o Gil Vicente.
1: Que bem que fez ao Sporting não ter jogos a meio da semana,
0: de destacar também o jogo aqui entre o Estoril e Benfica, o último jogo de Otamendi, para que aula do Sporting, o jogo e o Benfica.
1: Com uma particularidade, foi o Benfica que anunciou a saída do Otamendi, sim. Não é muito comum. Mas no Benfica, com respeito pelo Sporting do Benfica, como disseste bem, é a maior instituição do futebol português. A maior muitas vezes não é sinónimo de melhor, porque a nossa geração viu ganhar muito mais vezes o Porto que o Benfica, isso é incondicional. A minha, que não é a tua geração, mas é a realidade, é uma realidade de 40 anos. O Benfica, as coisas estão todas um bocadinho ao contrário, porque não faz sentido ser o Benfica a anunciar a saída de um jogador. Mas pronto. É apenas um
0: problema. É só para anunciar, ou também de campeão do mundo pela Argentina, que irá então há mais
1: 6 anos no Benfica.
0: Teve 6 anos no Benfica.
1: Regressa à casa.
0: Pertence esse muito interessante lote de campeões em recursos rivais. Foi tricampeão pelo Futebol Clube do Porto. Foi uma vez campeão pelo Benfica. Apanhou uma fase mais declinada, mais estranha da equipa dos encarnados. A equipa
1: foi São campeão Domingos do
0: Benfica. Foi campeão uma vez. Benfica
1: ganhou um campeonato, uma taça da Liga e duas supertaças.
0: E já no outro lado, neste caso no lado Estoril, que também é um histórico jogador do Benfica, o Pizzi, termina a carreira.
1: Foi bonita a festa.
0: Foi bonita a festa, foi contra a equipa que mais jogou, a equipa da vida dele. Sim, exatamente, a equipa que ele certamente leva
1: no sangue, no
0: seu coração, uma equipa no qual representou 9 épocas,
1: e com sucesso,
0: grandes
1: com
0: gols sucesso, que fez, épocas muito goleadoras de Pizzi no Estádio da Luz, terminou assim a carreira em grande.
1: Pizzi chegou a disputar bolas de prata, chegou a disputar uma bola de prata, portanto não era ponta de lança, mas o que é certo é que fazia golos como quem bebia copos de água, era um grande jogador,
0: e
1: é um jogador que fica na história.
0: Bragança.
1: Fica na história, é Brigantino.
0: E era aqueles jogadores que fez a sua carreira a pulso.
1: Subiu o corda da vida a pulso.
0: Sim. Bragança, depois vai para o Braga, vai para a formação do Braga, emprestado ao Ribeirão, a equipas.
1: Ele tem um trajeto um pouco semelhante ao Pote, sendo que o Pote não é de Bragança. Mas também foi para a formação do Braga.
0: Mas o Pote ainda teve no Valência, na Premier League.
1: Sim, sim.
0: Depois vai para a formação.
1: Sim, mas estou a dizer que o início do trajeto é do Bragança, do Vidago, no caso do
0: Pote. Chaves. E Braga.
1: Chaves Braga.
0: Já neste caso o Pizzi.
1: Braga, que isso é reflexo do scouting que o Braga tem.
0: Exatamente. E continua a ter. Ribeirão faz grandes épocas no Paços Ferreira. Vai para o Atlético. De facto, na altura o Atlético gostava de recrutar jogadores aos clubes mais de menor dimensão a Portugal. Lembro-me de muitos. Do Pizzi, do Silvio. Que era o lateral direito.
1: Silvio, o lateral direito, foi afetado por muitas lesões. Era um bom jogador.
0: Entre outros, né? O Bebé, esse Bebé foi para o Manchester United, não foi para o Atlético. Mas também fez. Aliás, vai agora jogar um Mundial por Cabo Verde.
1: O Bebé, que já é um prominente estranho.
0: 37 anos.
1: 37 anos.
0: E o Pizzi, pronto. Depois regressa a Portugal para o Benfica, faz muitas épocas do Benfica e faz a sua
1: história. Não, o Benfica marcou a história do Pizzi. É inquestionável, é incontrolável. E foi bonito ver aquele corredor feito pelos jogadores do Estoril e do Benfica, que se associaram.
0: E mesmo os adeptos, todos os adeptos, tanto do Estoril como do Benfica, estavam a fazer bem isso.
1: Sim.
0: É bonito ver isso. É bonito.
1: É vénias, é um jogador que merece as vénias, na realidade. Agora o Pizzi, não sei qual é que vai ser o futuro, se será no futebol, se será na sua vida social, mas foi um grande nome, nunca entrou em guerras, foi sempre um jogador cordato, um grande jogador, e o futebol português perde muito, mas isto é a lei da vida, é incontrolável. Tudo acaba.
0: Já em Alvalade aconteceu o mesmo, o último jogo de Morita.
1: Fizeram um arigato. Um arigato a Morita.
0: Um jogador que veio de Santa Clara, um japonês com uma qualidade tremenda. Ganhou três campeonatos ao Sporting. Não, dois campeonatos.
1: Ganhou dois, foi no ano com o Sporting.
0: Exatamente. Um jogador incrível, médio. A todo nível, um médio em todo o terreno.
1: Um médio, um homem de caráter. Sai a chorar, hoje já não se vê. Quer dizer, um japonês com uma cultura completamente diferente, que sai de um clube que marcou-lhe vida desportiva e até social, porque Morita não é muito comum ver este tipo de reação de um jogador a chorar, mas via-se que era genuíno. O choro, a alegria, um choro misturado de alegria. Era um sentimento de alegria da forma como os sócios o receberam, com também ele ter sentido que marcou um clube

0: Irá sair.
1: Que irá sair.
0: Juvenal.
1: Curioso para ver.
0: Uma marca que, na minha percepção, agora também vamos falar nisso, foi uma das revelações, porque de facto faz um rebuild. Rebuild é a palavra inglesa de uma remodelação total. Uhum. Apenas um jogador do Albert que ficou, que jogou na temporada passada. 32 jogadores contratados. Ainda conseguiram um enorme encaixe com o jogador que era
1: o médio. O Sporting, teve interessado.
0: Foi para a Itália, foi para a Génova. Conseguiu um grande encaixe.
1: Sim.
0: Não me estou a lembrar do nome, peço desculpa. Alguém, se estiver a ouvir isto, que deixe aí nos comentários, na caixa de comentários, o nome do médio, mas eu tenho a impressão que era Amorim. Exatamente, tenho a impressão que era Amorim.
1: Os Amorim têm todo jeito para o futebol.
0: Realmente, eu sou um desses. Ora bem, Juvenal, para começar, vamos fazer aqui o nosso 11.
1: Vamos então arriscar.
0: O 11 do campeonato.
1: Vamos arriscar.
0: 4-3-3, moderno. Não, 4-3-3 tradicional do Oswaldo Ferreira.
1: Então, com trinco e dois médios. Vamos começar pela baliza.
0: Vamos começar pela baliza. Para mim, acho que não há muita discussão. Para mim também, Diogo Costa. Achas que Diogo Costa irá mesmo sair?
1: É imprevisível. A cláusula que o Porto impôs a Diogo Costa, por essa cláusula não sai. Se sair, é o guarda-redes mais caro da história do futebol mundial. A cláusula mais alta, se pagarem a cláusula. Portanto, Diogo Costa quererá ficar e quer sair. É um misto. Deve estar uma confusão naquela cabeça. Bonito o gesto de Vilas Boas a persuadi-lo a ficar, oferecendo-lhe a camisola número 2, que é realmente simbólica no futebol do Porto, pelo João Pinto e, sobretudo, pela morte de Jorge Costa.
0: Jorge Costa. E também porque não é muito comum ver um guarda-redes.
1: Mas agora já não é tudo. Muito. No futebol já nada, deu os números, já não. Eu sou do tempo, sou antigo.
0: Os números eram
1: de 1. E aqui era de 11. E o 2 era o lateral direito, o 3 e o 4 eram os centrais, o 5 era o esquerdo, o 6 era o chamado trinco, o 7 era um dos extremos, era o extremo direito, o 8 era o box-to-box, era o médio.
0: O 10 também era o médio.
1: O 10 era o organizador de jogo, o 9 era o ponta-de-lança e o 11 era o outro extremo.
0: O lateral direito, aqui é mais complicado.
1: Lateral direito, eu estou entre o Fresneda e o Dedito. Porque eu não sou fã do Alberto Costa. Não sou.
0: Aqui é mais complicado. O Dedito começa bem a época. Depois ali, antes ainda de terminar a primeira volta de cai, está em um decréscimo enorme.
1: E o Fresneda não jogou os últimos
0: jogos. E o Fresneda não é um jogador muito...
1: Não é fantástico.
0: Mas uma escassez incrível de trajetos que a Liga Portuguesa teve. De forma como terminou a época, o Alberto esteve muito bem.
1: Sim.
0: De facto, o Alberto esteve. Foi um jogador que não tem muita capacidade técnica, mas é um jogador que cumpre muito bem.
1: Não, é físico, é um jogador físico.
0: O Martim também teve um grande crescimento, mas não entra neste
1: parâmetro. Mas não entra no parâmetro, chegou muitas vezes ao lado esquerdo, do lado contrário.
0: Vamos dar então a hipótese ao
1: Alberto Costa. Não, eu respeito a tua opinião. Eu também tenho grandes dúvidas porque
0: é tão versetário. Isto é só um que temos de meter.
1: É tão versetário. Então porque não é o Alberto Costa? Porque não é o Alberto
0: Costa? Alberto Costa.
1: Porque não é o Alberto Costa? Eu já afirmei aqui várias
0: vezes. Sim, não é um jogador que...
1: Não sou fã. Não. O Porto já teve tantos e melhores jogadores atrás direitos que o
0: jogo. Mas nesta época...
1: Mas
0: em relação aos...
1: É o mais deficitário realmente dos setores do futebol português. É um lateral direito. Atenção, dos que jogam em Portugal. Temos grandes setores direitos. Fora. Seleção.
0: E também, ainda sobre isto, acho que o Porto também saiu a ganhar com a toca do João Mário.
1: O João Mário era um patinho feio. Era um patinho feio dos adeptos do Porto, mas o João Mário, na minha opinião, não é nada inferior ao Alberto Costa. Mas é a minha opinião e vale o que vale.
0: Centrais, Jornal.
1: Centrais é a dupla de campeões. Mas poderia meter aí mais jogadores.
0: Bednarek e Kivior. Menções honrosas. O Diomandé faz mais.
1: Diomandé, que não sei se também se continuará no Sporting. Diomandé fez uma boa época também. Os centrais do Benfica.
0: Aqui o central do Famalicão.
1: O Ibrahimba.
0: O Sporting está interessante.
1: Mas é assim, nós os dois também temos um defeito que é comum a todos aqueles que nos estão a ouvir, ou quase todos, com respeito aos clubes de menor dimensão. Só olhamos com atenção para os jogadores dos clubes grandes. Porquê? Porque normalmente são os teus melhores jogadores. Se calhar esse Ibrahim Ba até merece a tal menção honrosa que estás a dizer, mas não o vi o suficiente para opinar sobre isso. Agora, o Diomandé merece. Do Benfica, com todo o respeito, nenhum dos centrais, o Otamendi fez a pior época de sempre.
0: O António Silva
1: continua a não afirmar.
0: O Tomás Araújo
1: é o melhor jogador, mas não fez nada transcendente. Para mim, é Kivior e Bednarek. Esta é a minha opinião.

0: o lateral esquerdo também não há muita discussão.
1: Lateral esquerdo não tem discussão para mim, Maxi Araújo.
0: Pronto. Maxi Araújo, de facto, é um jogador a mais no Sporting.
1: Sim, sim.
0: Há essa sorte que o Sporting tem, que, é um, que já não é um jogador, entre aspas, novo no mundo do futebol, já vai em caminho dos 26 anos.
1: Ou sai ou fica.
0: Para sempre, não é? Para sempre também
1: não. Para sempre também não. Não há para sempre
0: jogadores. Os jogadores são, agora, são trabalhadores, não é?
1: Claro.
0: Trinco.
1: Trinco, se pusermos o Frolt como trinco, o Frolt é mais que um trinco. Se pusermos o Frolt a 6, se pusermos o Frolt a 6, é um Frolt. Se metermos a 6, o melhor jogador do Sporting, e a seguir ao Frolt, para mim, o melhor jogador do campeonato português, é o Morten Hjulmar. Portanto, se for o 6, não, mas há uma diferença enorme. Entre o Frolt e o Hjulmar, e todos os outros trincos do futebol português, que era a designação que se dizia, não é? Não há mais nenhum
0: pé. Fazemos assim, então. Hjulmar a trinco. Frohold é médio centro-direito.
1: Frohold desde a baliza a número 11.
0: O problema vai ser o outro.
1: O 8.
0: Gabri Veiga. Não fez assim uma época extraordinária.
1: Não, para mim os pilares do futebol pelo Porto campeão são 4. E já os nomeei todos. Diogo Costa.
0: Bernarek e Fiori.
1: E depois houve grandes jogadores que fizeram coisas muito boas no futebol pelo Porto. Mas estás a falar para a posição, para que posição é que estás a falar? O 6 é o
0: Hjulmar, o 8, neste caso, o 10 é o Frohold, e do outro lado, e falta o médio, centro.
1: Esse poderá ser perfeitamente o Gabriel Veiga. Poderá ser perfeitamente o Gabriel Veiga. No Sporting, não. O Sporting, o Morita fez uma época de intermitente, nunca joga bem, nunca joga mal, mas está longe de ser um jogador daqueles que enche o campo. É um jogador muito regular.
0: O Arsenas?
1: Não,
0: cabe aqui, não cabe.
1: O Arsenas até nem tem posição onde jogar. O Arsenas
0: joga em todo lado.
1: O Arsenas não fez uma grande época. Foi a pior época do Arsenas no Benfica. Na minha opinião.
0: Antes metes o Gabri Veiga.
1: O Gabri Veiga teve
0: ali um bom. Sabe, no meio de cair um bocado.
1: Não, mas normal. É um miúdo com muita qualidade.
0: Veio e fez aquilo que foi para a Arábia cedo.
1: Sim,
0: com o tempo, ainda teve 23 anos, volta à Europa, ao futebol com o Porto, irá
1: pois ter pois eu até estranhei, porque eu não conhecia o Gabri Veiga, como te disse, não acompanhei a formação.
0: Era do Celta de Vigo.
1: Sim, não acompanhei. A gente, temos de ser sinceros, por estar a dizer que viu. Aqui agora, os jogadores que vêm, toda a gente os viu. Os comentadeiros do futebol, toda a gente viu, Veio o jogador da Arábia, jogou muito bem o campeonato da Arábia. Veio o jogador do Turcomunistão, não, ele no Turcomunistão. Se calhar nunca ouviram. Vão ao Dr. Google, não é? E pedem umas informações e dados. Mas eu não vi. Agora o Gabriel Veiga é uma revelação. Revelou-se um grande jogador.
0: Extremo esquerdo, Sheldrup?
1: Se olharmos à época inteira, não.
0: Metes já o Piatoszewski? Ou o outro?
1: Piatoszewski.
0: Chega em janeiro.
1: Mas também o Sheldrup só chegou em fevereiro. Este Sheldrup, que o Mourinho, descalço, entre aspas, amarrado àquela tática de jogar tudo pelo meio, jogava sem alas, o futebol não era aberto, para este ano e o Sheldrup eram proscritos. O Sheldrup acabou, é assim, se foi pela parte final que fez, Sheldrup. Se calhar o Sheldrup.
0: Sheldrup?
1: Sim, bem. Fez outro. Não,
0: acho que o único compete é um Piatoszewski, mas o Piatoszewski tem, pronto, chega em janeiro, é muito novo.
1: Sim, se realmente Piatoszewski tem tempo para ser o melhor.
0: O Sheldrup foi mesmo, eu até digo aqui antes, foi o jogador revelação da liga. Ninguém dava nada por ele. Acaba por ser um jogador que marca.
1: Mas não achas que foi, não concordas comigo, não achas que foi um pouco forçada a forma como ele saltou para a ribalta? É porque que nos lembremos, no mercado de janeiro, o Benfica quis.
0: Desculpa bem, o Sheldrup sempre teve muita com a
1: e depois teve aquele problema sim, de vida, que é um problema completamente extra-futebol, que não o afetou, sim. Revela que ele é forte mentalmente,
0: uhum.
1: É forte mentalmente, ultrapassou esse lado mau da vida dele, uma distração que, quiçá, poderia ter levado ao fim da carreira do jovem, e o que é certo é que ele pegou destaque. Mourinho apostou nele, ele da esquerda e Prestiani do outro lado, partiram uma manta, mas não chegou. Sim, Sheldrup.
0: Agora, ponta de lança extremo direito, não há muita discussão.
1: Não, nenhuma.
0: Luís Soares, trincão. ficámos por aqui, obviamente menção a rosa para Piatoszewski, obviamente, para sim, extremo esquerdo.
1: E houve um jogador que foi afetado por um fator anormal, que foi o Borja Sainz.
0: O Borja Sainz, sim. O Borja Sainz, pronto. Infelizmente passou por algo que
1: a morte, que ninguém a morte, gosta de passar, a morte, né? De um familiar, há uns jogadores que passam, não passa por cima de nenhum, mas há uns que conseguem reagir melhor. E ele Borja Sainz, infelizmente para ele, quebrou muito após a morte da mãe. Mas...
0: Sobre a posição de ponta de lança, Soares acaba por estar nessa posição.
1: E não está em equação o Samu, porque Samu não
0: contou até o Pavel Idris, que também termina mal a época. Três golos apenas no ano civil,
1: de 2026. E de campeonato, sim. Pelo menos um.
0: Soares teve, de facto...
1: Não, Soares...
0: Não é um geocache.
1: Não, mas também isso não existe. Um jogador que marca 97 golos em duas épocas, nem o Jardel, eu acho, o fez. Portanto, Gyökeres foi um animal de competição.
0: Pode ganhar a Champions.
1: Agora, se me perguntares, no meu conceito de ver o futebol, se gosto de Gyökeres, eu adoro. É um jogador físico, é um jogador que arranca com a bola e que faz em Inglaterra o que já fazia em Portugal, não marca tantos golos, que as defesas são mais fortes. É um animal de competição. Mas naquilo que é o conceito do futebol que eu gosto, prefiro o futebol do Soares. Gosto mais, genuinamente gosto mais.
0: E Trincão?
1: Trincão, faz-me confusão como é que Trincão ainda está em Portugal. Se calhar porque
0: aqui não está predisposto. Uma menção honrosa para Rodrigo Salazar.
1: Rodrigo Salazar, que fez uma época... Mas é como digo, que disse do Ibrahim Bá, digo o mesmo do Rodrigo Salazar e vi mais vezes o Braga. Vi mais vezes o Braga que o Famalicão. Rodrigo Salazar, os jogos que eu vi, fez jogos fantásticos, principalmente com os grandes.
0: E o que tens a dizer sobre a contratação por parte do Sporting?
1: A contratação é um jogador. Pois isso, o dinheiro eu não consigo perceber como é que os clubes estão a pagar 30 milhões e 25 milhões. E se já falámos aqui sobre isso, nem entra na parte financeira. Na parte desportiva, o tempo dirá, mas Salazar é uma boa aquisição para o Sporting. Agora também digo, vai haver saídas. E se calhar estamos a falar de saídas de um Pote, por exemplo, do Catamo.
0: Do Diomandé?
1: Não, o Diomandé não é das zonas mais ofensivas. Mas,
0: Tu falas das zonas ofensivas.
1: Sim, das zonas ofensivas, um Pote, o quiçá um Trincão.
0: O Sporting também foi muito
1: mas
0: prejudicado.
1: Mas há uma coisa que o Sporting está a fazer bem, Vasco. Está a preparar. Sim, não sei se prepara bem, não sei se a época vai ser bem preparada, mas está a tratar do assunto. Porque já deve saber das saídas.
0: Porque, e também porque aprenderam com os erros, lembro-me que o Jota Silva teve para o Sporting.
1: E ainda por cima um jogador que não... Quer dizer, não estou a dizer mal do Jota Silva, mas não era ele que era uma mais-valia para o Sporting. Mas quando se contrata o Ibrahim Faye, não sou scouting...
0: E o que é que eu ia dizer? O Sporting também foi muito prejudicado em relação à lesão do Ioannidis. O Ioannidis era, de facto, uma grande segunda opção.
1: Mas o Ioannidis acho que já era um jogador massacrado por lesões. Portanto,
0: é um facto
1: que Ioannidis, que é bom jogador, provou que é bom jogador, no pouco que jogou viu-se que tinha qualidade, era um ponta de lança de área.
0: Finalizador.
1: Só que o Ioannidis é um jogador martirizado pelas lesões. Já o era na Grécia.
0: No Panathinaikos. Ora bem, melhor treinador.
1: Melhor treinador. Desta época, o Frohold, se metes a treinador, também treina. É o treinador campeão, Farioli. Chegou, viu e venceu. Conseguiu, junto com o departamento de scouting, contratar bons jogadores. Não me lembro do Porto ter uma falha de um jogador. Aliás, até conseguiu fazer milagres. O Zaidu, quando jogou, não comprometeu. Portanto, a equipa era um todo, era um coletivo muito forte. E foi consubstanciado nesse coletivo forte e nessa... forma como ele orientou o plantel, que nunca claudicou mesmo nos momentos menos bons. Porto teve momentos maus, acho. Teve momentos menos bons, onde jogava um futebol menos apelativo, em que só que tinha uma coisa, jogava para ganhar. E o ganhar era fechar lá atrás e marcar um golinho. E isso fez bem. Fez bem. E o Porto, quantos golos foram no campeonato?
0: 17.
1: Pouco. E foi na parte final.
0: Foi só na parte final.
1: 6 golos com o Casa Pia e com o AVS.
0: E com o Moicão.
1: Depois foi na parte final, mas as duas derrotas foi 6 golos. Se for 3 golos de cada um do Casa Pia e do AVS.
0: Melhor jogador?
1: É o que eu ponho a treinador, a guarda-redes, a defesa esquerda, a ponta de lança.
0: Consideras que é o melhor jogador e o melhor jovem? Ou queres fazer diferente? Porque para a Liga deu dois prémios a Frohold, que foi de melhor jogador e melhor jovem jogador.
1: Sim, se houver um melhor jovem, se houver um melhor jovem, eu não vi essa atribuição da Liga, mas vou achar o Drupo o melhor jovem. Ou o Piatoszewski, mas se já pus o Sheldrup no 11 do campeonato, uhum, ponho o Piatoszewski, porque ele tem 17 anos, talento inato, talento puro.
0: Decepção como jogador.
1: Decepção como jogador?
0: Sudakov. Sudakov também passou por muito... Por
1: pois eu acho que é um bocado injusto. Acho que é um bocado injusto. Mas eu acho que é mais o Luke Bacchio, pelo preço versus qualidade. E tínhamos que eleger o Benfica, porque o Benfica fez uma época substancialmente pior que o Porto, que foi justo campeão, e pior que o Sporting, que foi um justo segundo classificado.
0: Foram transferências muito caras. A equipa da Uso, 30 milhões para o Sudakov.
1: Agora nós olhamos para isto.
0: 20 milhões pelo Quebec.
1: Eu acho que nós portugueses, que não sei onde é que os clubes vão buscar tanto dinheiro, o milagre da multiplicação, o único que eu conhecia era dos Espanhos, mas agora não, agora há outro, que é de dinheiro para o futebol. Qualquer dia isso já não se escute, sabes, Vasco? Porque... É 30 milhões, começa a ser 25 milhões, 30 milhões é...
0: Para a Premier League já é tostão.
1: Para a Premier League é tostões. Portugal, que era proibitivo, agora faz.
0: Portanto, já se faz para as preços de 30 milhões em
1: mas,
0: Portugal.
1: Mas o Sudakov, por tudo aquilo que vinha referenciado, uhum, independentemente do Benfica, teve ali dois problemas grandes. Vasco. Foi na baliza e o Sudakov. Foi buscar dois jogadores ucranianos que... A Ucrânia está em guerra e eles estão preocupados com os familiares. E são humanos, são jovens. E o Sudakov pagou muito essa fatura. Nem sei até, se o Sudakov até já se falou da possibilidade dele se desinteressar pelo futebol.
0: Uhum. Falou-se muito, está a passar por alguns problemas mentais. Não, tem a sua família.
1: Tem família
0: lá, exatamente, está longe. É a primeira vez que sai da Ucrânia, assim, para
1: exatamente,
0: jogar futebol.
1: Exatamente.
0: O Turbin já é mais diferente. Equipa revelação. Alverca.
1: Equipa revelação Alverca ou Famalicão?
0: Famalicão. Mas derivado às condições de ambos, o Famalicão é uma equipa com uma SAD bem organizada. Um clube que valoriza os seus atletas, que faz boas contratações. O Alverca foi uma equipa que depois de anos sobe à primeira.
1: Sim,
0: faz uma reformação total na equipa. Não é fácil tocar os jogadores todos da equipa. Mete o Custódio, que até aí não tinha sido um treinador com muita...
1: O Custódio tinha um trajeto, muito bom, tinha um trajeto mediano.
0: Como jogador...
1: Não, como jogador foi um bom trinco. Mas como treinador está a revelar-se e foi agora a afirmação do Custódio. Eu estou curioso, Vasco, estou curioso para ver a dança de treinadores, para onde é que irá o Custódio. Uhum. Será que o Custódio vai para Guimarães?
0: Ele é mal visto em Guimarães.
1: Mas é uma hipótese.
0: Uhum, é uma hipótese, sim.
1: Gil Lameiras, que vem da equipa B, não me parece, até porque o Vitória está em eleições, não?
0: É.
1: Tem período eleitoral.
0: Se eu digo Alverca, tu dizes Famalicão.
1: Não, entre as duas. Entre as duas, mas a escolher uma, concordo contigo com o Alverca, por toda a renovação que teve que fazer. Famalicão já era um projeto consolidado. Sim, o Alverca, que veio da 2ª Liga e que fez um campeonato à parte, descansado, com afirmarem-se bons jogadores. Portanto, o Alverca não é despreciando, acho muito bem.
0: Bem, Juvenal, ficamos por aqui.
1: Ficamos por aqui.
0: Foi um balanço da época engraçado. Parabéns a todas as equipas que conseguiram os seus objetivos.
1: E os que não conseguiram, a vida continua.
0: A vida continua em frente, isto é só futebol. Continuamos sempre, siga sempre em frente, como se diz. Irá haver então uma pequena paragem neste programa. Episódio 63 então irá ficar parado por algumas semanas e iremos voltar...
1: Não será assim tantas semanas.
0: Não são assim, menos um mês. Sim.
1: Uma antevisão do Campeonato do Mundo que começa fazer, já ao dia 14.
0: É quando fazer, iremos então fazer na semana que Portugal jogar. E não tenho ainda a noção o dia em que joga frente à República do Mercado de cada conto.
1: Ainda estou com o foco no fim da época no das atividades.
0: Sim. Mas isso pronto, é algo para dizer...
1: Ah, e também podemos vir aqui falar sobre a convocatória de Roberto Martínez, que não vai haver surpresas.
0: Não, aliás, não, de Roberto Martínez... Vir para aqui só mesmo para falar sobre a convocatória não faz muito sentido.
1: De Roberto Martínez já não há surpresas.
0: Não, pode vir um ou outro novo assim, mas não há muita troca, não. Acho que a dúvida é mesmo ali quem é que vai ser o terceiro ponta de lança.
1: Se houver.
0: E pronto, o resto...
1: Ele parece no marco da mão pelo Paulinho.
0: Não,
1: aliás, Portugal ponta de lança, tem o Gonçalo Ramos e tem o Paulinho. O Cristiano Ronaldo
0: não é. O outro é o que está mais perto, não é um jogador. É um Fábio Silva, não é? Mas.
1: Ah, mas o Fábio
0: Silva. Não está, tem o André Silva que fez uma época razoável no Elche. Não é um jogador assim.
1: Sim, mas é assim, mas a ir em três, isto é a minha opinião. Já
0: fazer sentido para o Paulinho, porque ele até está lá, não é? Ele já está.
1: Não, e pelo que tem feito, tem marcado gols no Campeonato Mexicano, mas pronto, mas o Paulinho fez umas boas épocas no Sporting e nunca foi chamado.
0: Foi chamado quando estava no Braga, só.
1: Exatamente.
0: Pronto, amanhã então irá ser convocatório, não sei que horas também aqui irá ser, já que estamos, isto não é só um programa de debate e de conversa, também é de informação, vou tratar já disso. Digo já quando é que Portugal joga contra a República Democrática do Congo, que anunciou hoje a sua convocatória, com especial atenção ao central Mbemba, o central muito conhecido do futebol português. Pronto, que foi bicampeão pelo Futebol Clube do Porto, ainda há pouco tempo. A convocatória vai ser amanhã, 19 de maio, à 1 da tarde.
1: Uma hora, estamos a almoçar e estamos a ver a convocatória.
0: E o primeiro jogo da seleção portuguesa, que irá então ser contra os africanos da República Democrática do Congo, o Congo que já não joga, é a primeira vez que joga como Congo, já tinha jogado como Zaire. Ver aqui então, a seleção portuguesa irá jogar contra a República Democrática no dia 6 do 6. Começa cedo o Mundial. Então, nessa semana, dia 6 do 6.
1: É já a seguir.
0: Então não vamos parar muito tempo.
1: Eu até pensava que era 14.
0: Não? É. No dia 6 do 6, dia 6 do 6 é no sábado, provavelmente dia 1 de junho, estaremos aqui. É só uma semana de paragem, para a semana pronto. Não vai haver.
1: Para a semana é só o jogo do final da taça, também um pouco.
0: Se fosse um clássico, ainda se.
1: Sim, né? Sim.
0: Agora, pronto, só se.
1: Atenção, que com todo o respeito ao Torrense, pode perfeitamente ganhar, porque está lá. E quem lá está.
0: É 50-50.
1: Até se arrisca a ganhar, quem lá está. E já vi o Sporting perder com a Académica, perder com a Aves. Portanto, já vi outras equipas nos finais, o Benfica perder com a Vitória. O Porto, não me lembra, o Porto não me lembra, por acaso, de claudicar em finais com equipas de menor dimensão. Mas já vi o Benfica e o Sporting claudicarem com equipas de menor dimensão, portanto.
0: Não, é isso. Obrigado.
1: Obrigado, novamente. Foi um prazer estar contigo. Um abraço aos ouvintes. Quem esteve em direto, espero que tenha gostado. E estamos agora, daqui a poucos minutos, não é, Vasco, no podcast.
0: Uhum. É verdade, sim, senhora, daqui a pouco.
1: Um abraço e uma continuação de uma boa semana e até breve.
0: Eu sou o Vasco Fernandes, desejar então aqui um grande abraço a toda a gente que nos está a ouvir ao vivo a partir da Rádio Mundosinhosonline.com e também da plataforma digital Spotify. É tudo por hoje. Damos como terminado então o episódio 63. O episódio 64 irá acontecer daqui a duas semanas. Para já falarmos de uma antevisão da seleção portuguesa, depois que iremos também cobrir às segundas-feiras todos os jogos. Mais destaca a seleção portuguesa, mas também podemos falar de outros jogos das seleções, que é o Mundial. É sempre o Mundial. É tudo por agora e vemo-nos no dia 1.
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Professor Alexandre Trocado, muito boa noite. É um gosto recebê-lo aqui na Rádio Matosinhos Online. Muito obrigado. Eu é que lhe agradeço o facto de ter aceitado o nosso convite. É um prazer enorme ter-lhe aqui no programa Claramente Falando.

0: Sendo da Póvoa, é também um apoiante do Varzim Futebol Clube, provavelmente, penso eu.
1: É, sim, sou apoiante e joguei, fui atleta também
0: Aí também
1: nas
0: foi
1: camadas
0: atleta. Então,
1: jovens,
0: conta-nos um pouco, então.
1: também aquelas partes de fase de miúdo, quando nós, na altura, não é? Agora é um pouco diferente, mas só a minha geração só via futebol à frente, então o crescimento foi feito na rua, com toda a gente, sem distinção. Desde o mais rico ao mais pobre, desde o pescador ao filho do doutor. Na altura havia muito mais contacto na
0: Descalço
1: rua,
0: na rua, não
1: descalço
0: é?
1: na rua, as
0: É verdade.
1: balizas eram feitas de pedras,
0: Exatamente.
1: tirávamos as bolas ao campo do vizinho, saltar o campo do vizinho. Às vezes fazíamos umas asneiras lá e um vidro, dávamos umas asneiras, mas era assim que as gerações cresciam na rua
0: Sim.
1: e o meu crescimento foi feito sempre lá e depois também, depois queríamos. Todos queríamos, na altura, ser jogadores do Varzim, porque era o clube da nossa terra, não é? É um pouco parecido aqui a Matosinhos e Oleixões,
0: Sim,
1: já
0: sim.
1: são zonas perto do mar, zonas com muita parte ligada à pesca, não é? As zonas são semelhantes, a rivalidade antigamente também era brutal. Agora o Varzim, infelizmente, durante muitos anos tem andado um pouco mais em baixo, não é? Pronto. Eu não consigo fazer muito, mas gostava muito que subisse e que pudesse estar,
0: Claro,
1: que pudéssemos
0: claro.
1: ter
0: Quem
1: aquela
0: conheceu o
1: rivalidade.
0: Varzim na Primeira Liga e sempre
1: Sim,
0: muitos anos seguidos com um grande adversário de
1: grande
0: todos os
1: adversário.
0: adversários.
1: Ainda há pouco fui ver. Quando era miúdo, seguia todos os jogos em casa e fora, ia ver com o meu pai muitos jogos. Lá está, não tínhamos mais nada na altura.
0: Pois.
1: Não havia televisão, não havia internet, não havia séries e filmes no bolso. Quer dizer, o nosso divertimento principal era ao fim de semana acompanhar o futebol nas terras. Os estádios estavam cheios. Quando era um jogo grande, um jogo com um rival, era um momento muito bom da semana, não é? Passámos a semana toda a pensar no fim de semana é que vai ser.
0: Já
1: Agora,
0: estávamos a pensar no outro, não é? No próximo.
1: há muito. Há muitas opções, que uma pessoa que não quer ir ver o futebol tem milhentas opções
0: Sim,
1: para ocupar a vida.
0: sem dúvida.
1: Antigamente tínhamos dois ou três canais, dois canais mesmo, até, e o futebol é que era a parte importante. Por isso, considero-me Palveiro, sou adepto do Varzim, sofro um pouco, não podendo ir ver os jogos também, mas está sempre ali, será sempre o meu clube e será sempre, se Deus quiser, um rival. Leixões quando estiverem na mesma divisão. Mas não.
0: Verdade, o Leixões hoje foi ganhar ao Porto.
1: Foi? Não sabia.
0: Estava a ganhar ao intervalo 3-0, depois não sei. No
1: Muito
0: Olival.
1: bem.
0: Estava a ganhar 3-0. É.
1: Eu tenho uma recordação e penso que ele até é matosinhense, que é do Henrique Calisto.
0: Sim.
1: O Henrique Calisto, na altura, foi quando eu era miúdo e acompanhava os jogos todos. Fez uma formou uma equipa no Varzim que teve entre as melhores classificações de
0: Também chegou a
1: sempre
0: ser treinador do Leixões,
1: do
0: não
1: Leixões, não é?
0: é?
1: Mas para
0: Sim.
1: mim doía-me era o
0: Pois,
1: Varzim, não é? Eu
0: claro.
1: queria era saber era do Varzim. E tivemos uma equipa brutal, brutal que teve nos 8 primeiros lugares na primeira divisão de antigamente. E agora impensável isso, não é? Mas tínhamos jogadores, sei lá, estou-me a lembrar, porque é a minha infância, são as imagens que me vêm à cabeça, estou-me a lembrar do Rui Barros, quando surgiu no Porto, ele veio do Varzim, fez uma época
0: Pois, ele veio do
1: inacreditável.
0: Varzim para o Porto,
1: Veio do
0: o
1: Varzim para o
0: Rui,
1: Porto, fez uma época lá inacreditável. Dava gosto de ver aquele miúdo a jogar à bola, que agora é um senhor, não é? Lembra-se também, se calhar, do Vata, que foi parar ao Benfica.
0: Do Vata.
1: Sim.
0: Sim.
1: Um grande avançado,
0: Sim.
1: angolano.
0: O
1: Também
0: rapaz de cor, que eu ia dizer, é isso.
1: esse ano explodiu no Varzim. Fizemos ali uma equipa brutal que fez um grande campeonato. Lá está, para mim é como se fosse a Champions, não é? Na altura,
0: Sim, claro, não tínhamos
1: não
0: outra.
1: tínhamos outra coisa, não é?
0: É,
1: São
0: mesmo até a
1: boas
0: nível
1: recordações.
0: europeu,
1: E
0: não tínhamos.
1: lembro-me que na altura, futebol. Eu às vezes digo isso, mas as pessoas não percebem muito. Só mesmo quem é assim das gerações mais antigas é que se lembra. O futebol antigamente era uma coisa a sério, a doer.
0: Tu não
1: Com
0: era.
1: muita qualidade,
0: E sem condições que têm
1: sem
0: hoje.
1: condições.

0: hoje aprecia o tempo passado.
1: Sim, sim, sim,
0: eu sou dessa geração.
1: Porque não havia... É diferente, as gerações também são diferentes na vida e no futebol também são diferentes.
0: Também,
1: sei lá, agora vejo coisas que não me agradam, vejo pais que vão levar os miúdos ao futebol e fazem cenas horríveis nas bancadas.
0: Querem ser os treinadores,
1: querem ser todos, todos os filhos vão ser os Cristianos Ronaldos.
0: É, não pode ser.
1: Não pode ser, não, e depois fazem cenas
0: fazem
1: que envergonham.
0: Fazem cenas de vergonha. É.
1: Olha, a única situação que eu soube assim foi uma vez. O Bruno Alves, pelo que me contam lá na Póvoa, teve uma situação assim mais agressiva quando era nas camadas jovens do Varzinho.
0: E ele era agressivo, dele próprio.
1: Era
0: já.
1: Agressivo já nas camadas jovens, não é aquela, aquela raça, né?
0: Aquela raça.
1: E lembro do que o pai dele, o Washington, mandou o treinador tirá-lo fora.
0: Mandou?
1: Mandou o treinador tirar fora. Foi a história que me contaram lá.
0: E o treinador tirou?
1: Teve que tirar porque não ia lá dentro buscá-lo. Por isso, eram outros tempos, lá está. Isto era impensável atualmente.
0: Aborrecido com o filho.
1: Sim, claro.
0: Pela
1: tinha,
0: forma
1: porque
0: como
1: tinha eu. Portado mal, tinha, se calhar, sido mais agressivo, não tão leal.
0: Sim, sim.
1: É impensável atualmente isso. Ora, os pais é ao contrário. Tem que dar o filho, tem é que, se calhar, bater no outro, ou dar porrada no outro. Quer dizer,
0: sim, sim. A agressividade aumenta de uma
1: aumenta
0: forma
1: e
0: muito...
1: todos os pais querem que os filhos sejam jogadores
0: não
1: da bola.
0: Pode ser, é a maior parte, temos que dizer a verdade, a maior parte dos jovens na formação abandonam, porque depois também... nem
1: opção.
0: Todos são jogadores de futebol.
1: É. Mas não estão preparados para isso. No nosso tempo, quer dizer, os nossos pais, se calhar, nem sabiam onde é que nós íamos treinar. Fizia uma vaga ideia de que horas devia de chegar a casa. Devia ser uma vaga ideia, não queria saber se...
0: Tínhamos para cama com a porta aberta e tudo, de encostada, não tínhamos medo dos ladrões.
1: Não havia assim aquela pressão que há agora. E não é só no futebol, há em muitas áreas, há mesmo estes miúdos agora têm sobre eles muita pressão da sociedade. Para
0: sim,
1: serem isto, para
0: também,
1: serem aquilo.
0: Também,
1: e às vezes não é declarado que os pais lhe colocam uma pressão. Às vezes é uma pressão implícita, por pequenas coisas vão passando a ideia que ele vai ser isto, vai ser aquilo, que deve ser, porque o treinador não pôs, porque devia de pôr. Eu, numa altura, houve anos que eu joguei nos miúdos, do Varzim, nos iniciados,
0: sim.
1: Passei uma época inteira sem nunca ser convocado para um jogo, mas no dia, na semana a seguir, estava lá a treinar, porque eu queria jogar à bola, queria treinar, queria
0: exatamente.
1: Jogar e... A vida era assim, tinha que lutar mais, tinha que,
0: claro, claro,
1: tinha
0: claro.
1: Que ir atrás do prejuízo.
0: E depois
1: agora,
0: nem toda a gente tem a perfeição da bola, não é verdade?
1: É evidente.
0: Nem todos têm.
1: Mas nós levávamos as coisas com menos... A sociedade também tinha menos pressão
0: sim,
1: que
0: sim,
1: há agora.
0: Sim, sim, sim, sim.
1: Era uma sociedade mais tranquila. Agora vê-se toda a sociedade com muita, muita pressão. Mesmo os próprios miúdos acabam por interiorizar essa pressão sobre eles e se calhar vivem...
0: Criam rivalidades entre eles.
1: Rivalidades e depois também associado a isso desenvolvem-se muitos problemas mentais e essas coisas. Bem, é uma sociedade completamente diferente da altura. Eu orgulho-me muito da minha infância, da época em que vivi.
0: Sim,
1: uma infância
0: sim, eu também,
1: espetacular,
0: também,
1: vivida também. Na rua, sem... Medo nenhum, não tínhamos medo. Algumas vezes escapávamos à morte por um acaso. Muitas vezes, a jogar a bola na rua, lá vinha um carro. Mas se calhar agora...
0: Alguns perigos que nós hoje refletimos e como é possível.
1: Como foi possível eu ter feito aquilo, ter estado nesta situação, mas também sentíamos o perigo. Também sentíamos o perigo. E estávamos preparados para nos defender dessas situações. Que agora os miúdos também estão demasiado protegidos.
0: Sim, também é verdade.
1: O perigo, não sabem. Então, quando tem uma situação qualquer, escala logo para um patamar. Nós sabíamos escalonar aquilo. Ok, isto é só isto, não é mais. Agora não, os miúdos, na sociedade como nós estamos, a minha percepção é essa, os miúdos passam logo para um patamar. Ou é 8 ou é 800. Não há limpo.
0: Eu recordo-me, professor, quando jogávamos na rua, com uma bola de farrapos, com uma meia, enchíamos e tal, fazíamos aquilo. Mas jogávamos a sério.
1: Sim, sim.
0: A sério,
1: sim,
0: ali
1: sim.
0: Durinho.
1: Sim.
0: E quantas vezes dávamos um chute num qualquer coisa que sobressaía, se calhar uma pedrazita que ficou, e levantava e dávamos o dedo ao contrário. Era terra para cima, para um caderno, continuávamos a jogar.
1: Siga.
0: Pá, não é?
1: Ai, meu Deus! Agora tem quase de fazer um taco ao hospital.
0: Mas é dúvida que a sociedade mudou.
1: Mudou muito. Nós, na altura, sei lá, punham, se tivesse água, se tivesse a sorte de ter água à mão, punha água e seguia.
0: Sim.

0: e seguia. Estava a arder, já não passava. Queria marcar o golo na próxima jogada e não perder. Ou seja, é uma sociedade completamente diferente.
1: E depois, no fim, quando punhamos terra na ferida, no dedo, quase que virada, pá, íamos, lavávamos o dedo e tal, nem dizíamos ao pai, nem à mãe, quais que íamos para a cama, punhamos uma coisa.
0: Não, isso não é, nada, isso não é cego. E sabíamos defender, não é? Sabíamos defender. Sim, sim. Agora não, quer dizer, tem um menino que se aleija, vem logo o pai, o arranhão, quem foi o responsável pelo arranhão, foi o colega que se calhar chutou a bola mais de força, ou que empurrou, e vamos quase ao VAR analisar a situação e vamos a um hospital ver isso, quer dizer.
1: É verdade, quando nós pensamos no nosso tempo, acho que realmente, nosso tempo, eu sou muito mais velho que o senhor, não é? Mas o meu tempo já era assim e continuou ainda durante muitos anos. Sim, sim. Por isso, olha, agora é muito complicado.
0: Eu nunca pisei um relevado. Estes miúdos agora treinam em relevado.
1: Em relevado, pois é.
0: Mas isso também tem coisas más para eles, porque depois, quando às vezes tem momentos, eles estão sempre habituados ao melhor, não é? Terra batida. E eu joguei ali no campo do Varzim, na altura, nas camadas jovens, era no campo pelado, que agora recentemente virou um parque de estacionamento. Só eu sei o que é que me custou estacionar naquele parque de estacionamento, pois, no outro dia, não é? Fiquei parado a olhar para as coisas, quer dizer, na minha cabeça estava ali os meus momentos da infância.
1: E depois vivemos as coisas, não é? Do passado ali. É impressionante.
0: E consigo ver que estes miúdos... Lá está, isto também é sinal da idade, não é? A idade a passar. Estes miúdos agora não conseguem dar valor a pequenas coisas que nós dávamos na altura. Estas pequenas coisas deles poderem jogar. Eles não sabem o que é não jogar num campo com relevado, com chuteiras de marca, não sei o quê, com equipamentos. O equipamento tinha que ser num jogo. E para ter um equipamento no jogo já era um orgulho incrível. E tinha que ser convocado para ir ao jogo.
1: Claro, exatamente.
0: Não era sempre,
1: eu,
0: não é?
1: Ricardo, olha, eu sou fafense. Nasci em Fanf, depois emigrei, aos 17 anos. Eu também estava naquele tempo da guerra em Angola, essa coisa toda, em 64, 65. Bom, mas recordo-me que até as botas eram travessas, pá, não eram pitons. Pá, e pronto.
0: Quer dizer, ainda
1: eu joguei até aos juvenis em Fanf, depois...
0: Antigamente, isto agora com o futebol atual, a gente vê, antigamente se um jogador pisasse o outro, ninguém ligava. Pisou, não. Sim, está bem, e depois?
1: Que é isso?
0: Agora não, um pisão é uma falta, é quase um amarelo.
1: É uma falta.
0: Porque eles têm umas chuteiras que são,
1: vermelho.
0: Então, são muito frágeis e muito fininhas. Antigamente eram aquelas em couro, não era? Com pitões de alumínio, e alguns até aguçavam o pitão para aleijar mais.
1: Não, um pisão é extremamente perigoso agora.
0: Falta fora. Mas antigamente também era. Mas
1: antigamente também era, não é?
0: Mas só agora... que as chuteiras também protegiam mais.
1: Eles também agora têm umas chuteiras muito,
0: muito fininhas, muito levezinhas, aquilo qualquer coisinha.
1: Qualquer coisa. Pronto, logo. É? É óbvio que um jogador, quando vai a entrar e faz uma entrada mais viril, opa, e que dá para pisar o pé, com certeza que não deve ser assim muito, muito, muito agradável.
0: Não, não estão tão protegidos como antigamente. Mas antigamente era duro, nós, sei lá, eu às vezes...
1: Opa, nós nem tínhamos caneleiras nem nada. O que é isso?
0: Às vezes tinha que, quando era assim um jogo mais agressivo, havia malta que tinha que pôr caneleiras à frente e atrás. Já estava sobre ameaça. Eu lembro-me de ver o... Lá está, a minha infância é assim... Lembro-me de ver o... E às vezes mostro aos meus miúdos, aos meus alunos, e tal, eles agora têm uns jogadores que é... Muitos gostam do Neymar e não sei o quê. Eu, tá bem, vocês não conhecem o Maradona. Vocês vissem os vídeos de Maradona a jogar na Liga Italiana. Aquilo, havia lá entradas que atualmente com o VAR dava casa de polícia, dava homicídio.
1: As quase. Coisas muito bonitas. Pá.
0: É espetacular, quer dizer, mas era muito agressivo, não é? E havia muitas lesões com
1: sim,
0: isso.
1: Sim.
0: Mas estes miúdos agora, como eu estava a dizer, estes miúdos agora não se apercebem porque cresceram já numa sociedade rica, acaba por ser uma sociedade sim, rica, comparados com antigamente, não se apercebem da qualidade e da sorte que é terem as condições que têm para treinar.
1: Sim.
0: Têm condições incríveis. Qualquer sítio agora sim, se treina. Tem. Campos sintéticos, campos relevado. Há condições por todo lado. Por isso também nós somos um país que também tem muitos resultados. Apesar de tudo, no futebol. Sim, estamos entre os melhores do mundo.
1: Temos bons resultados.
0: Se nós estivéssemos entre os melhores do mundo noutras áreas, seria incrível.
1: Incrível, sim.
0: Só estamos no futebol, infelizmente, mas gostava muito que estivéssemos na ciência, na tecnologia, entre os melhores do mundo. Mas no futebol nós temos isso. Apostamos forte e temos muitas condições, não é? Mas pronto, é uma sociedade completamente diferente da que eu cresci. Mas a vida é assim, a vida segue. É, o sinal claro. Da idade é perceber destas diferenças, não é?
1: Claro que sim. Professor, vamos avançar então. E eu gostava que falássemos um pouco também. E curiosamente, foi atleta de leixões de karatê com um grande amigo nosso. Posso-me juntar a si, relacionado com a amizade que tínhamos ao nosso querido Manuel Marques. E eu gostava de lhe perguntar como é que foi a sua ligação com ele.
0: O Manuel Marques é daquelas pessoas que eu tenho num patamar de, sei lá, eu até dizia, só para lhe dizer, para ter a noção, não sou nada religioso, não ligo muito à religião, na brincadeira dizia que o meu líder espiritual na altura era o Manuel Marques.
1: Manuel Marques, sim.
0: Porque as pessoas não têm a noção de o que era aquela pessoa. As pessoas podem conhecer, o treinador de karaté, ok. Eu treinava 4, 5 vezes por semana com ele. Tinha um emprego, o meu de escape ao final do dia era ir treinar. Eu saía de lá e eram treinos duros, que ele, o Manel não era brincadeira. Eu saía de lá, esquecia, naquela hora que eu estava ali, esquecia do mundo. Saía de lá e ele depois dava sempre um sermão. Eu não sou propriamente um miúdo e eu sei avaliar. Comecei a treinar com ele durante 10 anos, levei para lá o meu filho e a minha mulher. Nós treinávamos todos, era quase a rotina familiar, íamos treinar ao karaté.
1: Uhum.
0: Não é que eu fosse para lá para treinar, para competir, porque nunca...
1: Claro, pois.
0: Era mais por uma questão de pessoal, de estar bem com a vida e ter uma preparação física.
1: E depois também de gostar.
0: Gostava e ele fazia com que nós gostássemos, puxava por nós. Puxava fisicamente e psicologicamente. Ou seja, ele passava-nos valores, passava-nos os valores, a honra, a lealdade, o caráter, a garra. E acho que isso mexeu comigo a nível, pelo menos na minha maneira de estar no dia-a-dia, não acho que nunca mais fui o mesmo. Porque ele deu-me ali um clique mental que eu, quando tenho uma situação qualquer, assim que me está a deitar para baixo, eu vou buscar ali um extra. E foi ele que me deu, quer dizer... Eu só fico chateado com ele por uma coisa, que é ele ter escondido no final a gravidade da situação, porque ele não queria, eu percebo, porque ele quando nos dava os treinos, não queria que nós olhássemos para ele como
1: um coitadinho.
0: Um coitadinho. Então o que é que ele fazia? A defesa dele foi poupar-nos a isso, e queria estar sempre a puxar por nós, sempre a dar, que nós dessemos tudo em cada treino. Não queria que nós fraquejássemos psicologicamente, sentindo que ele estava com um problema já sem, se calhar, sem solução nos últimos tempos.
1: Sem solução.
0: E então, até aos últimos dias, ele manteve sempre a postura, está tudo bem, siga, continua, dá o teu máximo. Ou seja, eu não posso exagerar e dizer que todos os dias penso no que ele me passou, não é? A mim e à minha família.
1: Sim, porque a vida também tem outras coisas.
0: Não, mas
1: muitas vezes
0: há ali qualquer coisinha, quando eu tenho uma situação qualquer que me está a deitar para baixo, vem aquele extra, aquele clique, aquela garra que ele me passou, quer dizer, que é uma pessoa inacreditável, com uma qualidade humana e técnica também, porque ele era muito forte, muito... Sei lá, também treinou com ele e sabe
1: sim.
0: A qualidade, os dotes físicos dele, que era muito forte, mas marcou-me profundamente e nunca mais irei esquecer, não é?
1: O corpo dele era todo músculo.
0: É todo músculo.
1: Ele era magrinho, pernas magrinhas, mas aquilo era todo músculo.
0: E ele contava as histórias dele, da juventude dele, era engraçado, porque ele gostava mesmo muito dele, mas pronto, é daquelas... perdas irreparáveis na vida, não há nada que possa fazer, possa voltar, fiz tudo o que tinha a fazer.
1: A vida é assim.
0: A vida é assim, tem que seguir, tem que me habituar, mas foi uma perda muito grande para mim e para a minha família, mas pronto, temos que seguir, adaptar a novas realidades. Não foi fácil, não foi fácil.
1: Eu de vez em quando ouço aqui sozinho.
0: Sim, eu algumas vezes...
1: A gravação dele, gravações que ele tem aqui.
0: Algumas vezes, lá está a ligação dele também aqui à Rádio Matosinhos Online.
1: Pois era um bom locutor.
0: Ele tinha sempre... Falava muito bem, tinha sempre o programa dele aqui e algumas vezes ia ouvir, porque ele dizia, ah, hoje vou fazer isto, vou fazer aquilo, com aquele entusiasmo que ia fazer, agora vou pôr aqui, e nós, pronto, então deixa-me lá, hoje vou ouvir. E estava em casa a trabalhar e punha a rádio a dar. Mas pronto,
1: eu quando bem assolado, ponho aqui meia hora e está a ver ouvir falar.
0: E eu no outro dia, pronto, lá está.
1: Fico aqui.
0: Eu agora com o telemóvel tenho, nós temos todas as fotografias, os vídeos, né? E eu no telemóvel basta escrever a palavra Karaté, aparece-me logo vídeos e fotografias dele e por isso constantemente revejo. E depois durante a pandemia, com aquela na altura tivemos os treinos online, ainda tenho lá os treinos guardados. Se eu quiser fazer os treinos outra vez, estão agora, os vídeos que fizemos online. Guardados para...
1: Ele era espetacular. Ele não queria que os alunos baixassem de forma. Tinha que uma de uma forma ou de outra.
0: Não, e temos aí uma atleta de Leixões, acho que é Filipa Geraldes, que farta-se de ganhar prémios e troféus. A Filipa Geraldes é o produto do Manel, a menina dele. Ela cresceu ali com ele e é uma craque.
1: Foi o Manel. Ele também tinha a irmã dele, que era boa.
0: Pois, mas eu já não fui desse tempo.
1: Sim, eu fui.
0: Mas muitos miúdos que andam aí no Karaté e têm feito alguns bons resultados também cresceram com ele ali.
1: Sim.
0: Ele tinha ali uma grande escola com muitos, muitos atletas. Leixões era das escolas aqui no Norte que mais atletas tinha na sua formação. Muito graças ao Manel e à qualidade humana e técnica dele. Sem dúvida alguma. Tinha famílias inteiras a treinar. Porque as pessoas reconheciam que não é só... O Karaté não era vender cintos.
1: Como vejo aí muitas
0: escolas, parece que aquilo é um comércio de cintos. Não, o Manel dizia assim, não, aqui não há comércio de cintos. Tu vês aqui, treinas, mostras garra, treinas comigo e depois vamos ver. Então, agora, se calhar, podes passar de cinto. Porque acho que mereces, tens qualidade, estás num patamar bom. Agora, vê-se aí muitas escolas... Parece quase um comércio de cintos, aquilo é quase automático.
1: Não é muito bom.
0: Porque baixa a qualidade.
1: Baixa a qualidade e
0: penso, aquilo não tem valor. Aqueles cintos não têm valor nenhum.
1: Isto é quase como passar um aluno sem boas notas, não é?
0: É a mesma coisa que passar sem merecer. Né? Com ele, não. Com ele, aquilo, os cintos que lá tinham que ter valor e tinham muito. Muito e até os melhores, não é? Que andam por aí, que. Graças à formação que ele deu.
1: Ele era muito bom mestre. Muito bom mestre.
0: Eu lembro-me que o Leixões, felizmente, ainda fez uma homenagem bonita com ele em vida ainda. Eu lembro dessa homenagem. Acho que foi merecido. Mas pronto, a vida segue. E depois, quem esteve com ele é que se lembra desses bons momentos. Infelizmente,
1: não se pode
0: fazer nada.
1: Bom, professor... Vamos deixar esta tristeza para...
0: Porque ele não queria nada disso.
1: Não gostava nada disso.
0: Não ligava. Não, era não. Sempre à frente.
1: Era sempre à frente. É mesmo isso. Mesmo isso. E depois, olha, não sei. Acho que nos fez muita falta.
0: Faz. A mim faz muita falta.
1: Não só como mestre, mas como homem.
0: Como pessoa.
1: Como pessoa. Como humano. Pá. Eu, quando me cortou aqui, pá, ele à noite foi logo correr para o hospital, teve comigo, então, pá, desculpa, eu sou professor, pelo amor de Deus. Se tivesse sido o dedo, era pior, não foi? Pronto, e até por cá cicatrizou muito bem. Mas foi aqui.
0: Claro que teria os seus efeitos e tinha, houve uma outra situação.
1: Falhou, foi um momento que falhou.
0: Reconheceu, no dia a seguir reconheceu e está tudo bem, somos todos humanos.
1: Todos.
0: É como costuma dizer, nem Jesus Cristo agradou a todos, foi crucificado.
1: Claro.
0: Não vale a pena estar a querer dizer que a pessoa não, é perfeita.
1: Ele era um homem extraordinário.
0: Ninguém é perfeito. Ninguém.
1: Tinha muita fé nele, eu. E depois, psicologicamente, era um homem que falava bem, que dava uns conselhos, que contava o porquê do Karaté. O Karaté não serve para bater nem para ser violento, serve apenas em último recurso para
0: se defender. Principalmente, o que eu levo dos momentos que tive com ele no Karaté, principalmente levam, e eu isso que eu gostava que todos os miúdos tivessem, é uma das coisas que eu acho que falta na educação no nosso país, é a parte psicológica da coisa.
2: É.
0: Que é não ter medo de enfrentar situações de perigo, não ter medo de nada, saber-se defender.
2: É verdade, mas
0: estar alerta,
2: a tranquilidade está com,
0: não entrar em pânico,
2: o barulho.
0: Não entrar em pânico, não é?
2: É, claro, estar, não é?
0: Estar à vontade, estar tranquilo. E se houver uma situação de perigo e se tiver que se defender, ter capacidade e garra para isso.
2: Se defender, exatamente.
0: Ou seja, exatamente. Eu principalmente que levo dele é essa parte. Isso aí não se consegue com conversinha da treta. Isso consegue-se com permanência, consistência ao longo do tempo, atitude e mais o exemplo.
2: Uhum.
0: Eu sou professor e por muito que eu diga a um aluno, se eu der o exemplo, ou como pai,
2: pois.
0: Uma coisa é eu dizer, depois a coisa é ver a fazer. Quando, quando nós vemos a pessoa, a maneira como diz, mas depois como se comporta, nós acreditamos mais do que só conversa.
2: Sim, sim, acreditamos mais, é verdade. É como diz o outro, é preciso ver para crer, não é verdade? Mas pronto, professor, vamos lá, nós temos, já passamos meia hora a conversar um bocadinho sobre esta situação, muito rica e muito importante, mas temos agora, temos 90 minutos para conversar, depois, como a entrevista vai para o podcast suporta 90, 91 minutos, mais nada que isso, por isso temos que avançar. O professor Alexandre é professor de matemática pela CDUP, pela FCUP.
0: Faculdade de Ciências do Porto.
2: Muito bem. Universidade do Porto. Eu perguntava-lhe como foi esse tempo para si.
0: Olha, foi um tempo de...
2: Eu só lhe pedi era que chegasse isso, para, de forma a que... A
0: foi um tempo de... Por um lado difícil, porque o curso não era nada fácil.
2: Pois não.
0: Fácil. Um curso altamente teórico, não é? Com coisas que ninguém conseguia ver, não é? Concretizáveis. Há muitas delas que não são concretizáveis. Na base do pensamento, do raciocínio, são coisas abstratas.
2: É, não é fácil. É preciso ter muito poder de encaixe, não é?
0: É muito e muita... muita resiliência.
2: Muita resiliência é? Também.
0: E na Faculdade de Ciências do Porto, antigamente, não era nada fácil. O professor Adelino já esteve cá pessoas que eu me recordo que também passaram por lá. O professor José Manuel dos Santos.
2: Uhum.
0: O professor Carlos Marinho.
2: Carlos Marinho.
0: E penso que já cá esteve o professor Paulo Moraes. Não teve?
2: Sim, então, duas vezes ou três.
0: Ah. Pronto. Também passaram lá e... Sim. E sabemos, todos sabemos que é um curso muito difícil. É, por um lado, por outro lado, é aquela fase da universidade, aquela fase em que saímos de casa para outros voos, não é? Apesar que eu estava na Póvoa e vinha sempre de comboio, por isso era mim, fazia as minhas viagens terapêuticas a pensar pela de uma hora, a pensar na vida. Na altura, comboio, pensava eu, ora bem, quando fizerem um metro vai ser espetacular. Porque o metro vai direto. Não, piorou.
2: Mas vai à Póvoa, não?
0: Vai, mas para mais vezes.
2: Pois é, é muito.
0: As carruagens não são melhores, quer dizer, em vez da qualidade, no meu entender, em vez da qualidade sim, ter melhorado, acho que piorou um pouco. Eu gostava mais do comboio, aquele comboio Porto-Póvoa, uhum. Aquele comboio tradicional, acho que era muito giro. Mas foram anos de viagens e viagens, se calhar agora. Muitos miúdos, ai não, uma hora de comboio para um lado, uma hora de comboio para o outro, duas horas perdidas. Eu aproveitava aquilo para estudar, umas vezes para dormir,
2: outras vezes para ler,
0: outras vezes para rever o que fiz durante o dia. Não foram anos fáceis, porque quando nós chegamos à faculdade não podemos ter aquele apoio daquele professor que nos dava uma ajuda, se calhar, que nos tirava uma dúvida. Estamos entregues às feiras. E nos anos 90 as férias mordiam. Agora não. Agora há muitas ajudas e tem internet. E na internet podem procurar...
2: Pode-se procurar muita coisa.
0: Muita
2: não
0: coisa.
2: Pode.
0: Então agora com a inteligência artificial é uma loucura.
2: É.
0: Porque não falta...
2: Mas melhora o ensino assim, professor?
0: Melhora se as pessoas usarem. E se usarem
2: se
0: bem,
2: usarem,
0: melhora. Né? Para quem está motivado e para quem quer aprender, é a altura mais fácil da humanidade de aprender. Porque... repare, eu se quiser, eu se for aluno interessado, eu posso contactar um autor de uma coisa qualquer. Posso lhe mandar um e-mail e ele responde. Antigamente isso era impensável.
2: Pois, exatamente, é verdade.
0: Eu para consultar um livro tinha que ir requisitar à biblioteca e muitos não deixavam sair de lá e tinha que ir transcrever. Com sorte, lá havia uma outra fotocópia, não é? Então nós, o nosso passatempo para lutar pela sobrevivência era arranjar fotocópias, tudo que houvesse de fotocópias.
2: Pois faziam-se muitas cópias.
0: Agora não, agora há telemóveis, há smartphones, há apontamentos daqui, dali, de acolá, há livros que se descarregam da internet, agora tem inteligência artificial.
2: Até para namorar, pode ir à inteligência artificial.
0: Tudo. Há um mundo de ajudas que só não estuda, só não aprende quem não quer.
2: É.
0: As pessoas não. Miúdos agora não dão valor porquê? Porque tudo é fácil.
2: Tudo tem
0: se não aparecer logo instantaneamente, desistem. Já vou para outra coisa. Não é? Ou seja, antigamente ser aluno universitário era algo difícil, muito difícil. Tinha que se batalhar muito, tinha que se bater muitas vezes com a cabeça na parede, tinha que se preparar para o embate. Algumas vezes. Para reprovar algumas disciplinas, primeiro ir à luta e levantar, não é? Agora não, se calhar querem logo desistir no final do primeiro ano, porque eu vejo aluno, entrou, mas depois não gostou do curso, mas se não gostasse do curso,
2: não gostou, foi de estudar.
0: Tinha que tomar RENI e tinha que voltar lá à luta, não é? Tinha que voltar à luta porque não havia hipótese para andar a saltar de cursos.
2: É verdade.
0: Era muito mais difícil do que é agora. Agora a sociedade está tudo muito facilitado e as pessoas não conseguem.
2: Eu acho que a sociedade está louca.
0: Tá, não conseguem dar valor a tudo.
2: E então o mundo parece estar a ficar pior.
0: É isso. Anima-me ser outro.
2: Vou lhe dizer.
0: Outros 500.
2: Professor, fez também um mestrado de 2 anos, certo?
0: Fiz um mestrado, mas já estava a trabalhar na altura, já dava aulas. E eu tenho uma das coisas que é algo que. Para uns é defeito, para outros, para mim é qualidade, que é, não estou satisfeito com, não sou de estar em casa parado, sem, gosto sempre de andar com coisas para a frente, estudar, aprender, explorar, inovar, e então estava na altura a trabalhar, estava a dar aulas, e decidi fazer um mestrado, para aprender mais, para explorar mais, para melhorar, para me valorizar, pessoalmente, não precisava, porque já fui ganhar. Estava a ganhar o mesmo, não é? Mas é uma questão de realização pessoal.
2: Exatamente. Que também conta e muito.
0: Também conta, claro. Para mim conta muito.
2: Claro, conta.
0: Sou incapaz de estar a executar a mesma profissão ao longo de vários anos sem evoluir, sem procurar, sem melhorar, sem acrescentar alguma coisa. Porque senão a vida passa num instante.
2: É porque o mundo gira todos os dias, não é? Todos os dias há novidades, todos os dias.
0: É isso. Se não estar aqui, quer dizer, passar uma vida, o que é que fizeste? Chegar a uma idade e pensar assim, o que é que fizeste na tua vida? Trabalhei, fiz isto, fiz aquilo, e quer dizer, o que é que acrescentaste? A tua vida, o que é que foi? O que é que acrescentou à humanidade? O que é que acrescentou ao país? O que é que acrescentou? Eu se calhar, e ter algumas pessoas, uma ou outra que sabe lembrar de mim, olha, este professor ajudou-me, fez isto, fez aquilo, fez aquilo outro, não é? Mas nós para podermos ajudar, temos que estudar mais, temos que aprender mais, temos que explorar, temos que fazer alguma coisa. Nem sempre certo,
2: pois.
0: Mas... A intenção estando lá...
2: Mas exatamente, intencionalmente é
0: vamos
2: muito sempre bom
0: falhar,
2: nós.
0: Vamos sempre falhar em alguma coisa. Ainda há pouco estava a falar com um amigo meu, que vi um vídeo aí nas redes sociais, e mostrei-lhe um vídeo que era engraçado, que dizia assim, quem foi o jogador de futebol que mais penaltis falhou no mundo, de sempre? A resposta é Cristiano Ronaldo. E quem foi o jogador de futebol que mais penaltis marcou no mundo? Também a resposta é o Cristiano Ronaldo.
2: Se ele não falhasse tanto, já tinha atingido
0: os 1000. Ele falhou muitos, mas também marcou muitos. E se falhou, é porque esteve lá.
2: Claro.
0: É porque esteve lá, é porque participou nos jogos, e é que esteve lá nos momentos decisivos. Por isso, só perde também quem lá está. E também, também outra situação, o vídeo diz isso, quem foi o clube que mais finais de taça perdeu a Inglaterra? Foi o Manchester. E mais ganhou também o Manchester. Pois. Ou seja, nós só conseguimos, para ganharmos, só para errarmos, ou para podermos ganhar, também temos de estar preparados
2: E se calhar é ao perder que nós aprendemos mais.
0: Aprendemos mais, sem dúvida.
2: Refletimos mais.
0: Refletimos mais e indo à luta.
2: Indo à luta, exatamente.
0: Estamos sempre nos momentos de sucesso, que também estão acompanhados com
2: insucesso.
0: Com insucesso, mas só tem sucesso quem anda lá.
2: Exatamente. Muito bem. Oh, professor, teve aulas também na atual reitoria, um espaço emblemático, penso eu.
0: Para mim aquilo era... Agora chamo reitoria, não é? Para mim é a Faculdade de Ciências, porque eu estudei lá. É. Nos Leões era a Faculdade de Ciências ali e fiz a minha licenciatura toda lá. É um espaço incrível. Aquilo parece, sei lá, algo histórico, não é? Algo marcante da universidade. Claro que quando eu fui fazer o mestrado já foi no Campo Alegre, já numa zona completamente diferente. Já nem sentia aquele peso da Faculdade de Ciências, mas é um espaço emblemático, muito, muito bonito, de boas e más memórias, mas no final, sim, boas memórias, porque foi lá que eu passei alguns anos da licenciatura, mas é algo histórico, não é? Que da cidade do Porto, e é um espaço muito bonito, que agora foi convertido na reitoria.
2: Mas pois, na reitoria, é verdade. Muito bem. Professor, tem dois grandes amigos matemáticos. Curiosamente, já tiveram cá os dois, o professor Carlos Marinho e o professor José Manuel dos Santos, também. Tiveram mais, mas estes são os mais que... Eu gostava de lhe perguntar se não se importa de falar um pouco destes dois grandes matemáticos, quer de um ou do outro.
0: São, na minha vida, estão em níveis diferentes. O professor Carlos Marinho eu conheço por intermédio do professor José Manuel dos Santos, acho que foi colega dele na faculdade. Sim. Conheço já algo muito recente, né? Há menos anos, mas é uma pessoa que eu admiro, que eu gosto muito, porque é uma excelente pessoa. Deve ser da pessoa que em Portugal mais palestras nas escolas faz.
2: Pois, é verdade, é verdade.
0: E eu valorizo muito por isso, porque aquilo dá trabalho. E como eu já lhe disse a ele, para mim é um comunicador nato. Ele tem ali aquele dom da comunicação.
2: Sim,
0: para além de ser professor, okay, o professor é habituado a falar em sala de aula, mas ele tem uma vontade que cativa. E já fez também algumas palestras na minha escola. É uma pessoa que tem um à vontade tremendo e eu gosto muito dele. É uma pessoa que já coloquei aqui alguns desafios, também, às vezes também nos Picasso, para ver se ele sai da zona de conforto, ainda vai ter que dar aqui algumas respostas. Enquanto o professor José Manuel dos Santos é uma pessoa diferente, é uma pessoa que eu não tenho palavras para descrever. Eu profissionalmente devo tudo ao professor José Manuel dos Santos. O professor José Manuel dos Santos foi meu orientador de estágio quando acabei o curso, fiz estágio e tive a sorte de o conhecer. Não sabia quem tinha ali, quando lá fui, eu escolhi porque tive a sorte de fazer estágio na escola onde eu fui estudante, foi engraçado, enfrentar ou ter como colegas antigos meus professores, foi bonito.
2: Sem dúvida.
0: Eu também escolhi a escola e pude conseguir escolher a escola onde fui estudante, mas foi engraçado estar no papel de professor na escola onde fui estudante. Foi uma situação engraçada. E calhou-me, tive a sorte de conhecer o professor José Manuel dos Santos, que é uma pessoa de qualidade humana e técnica inacreditável. Devo-lhe tudo, todos os desafios, todos os projetos que eu me meto, é sempre ele que me arrasta, é sempre ele me espicaça. Muitas vezes também estou eu na minha zona de conforto e vem ele e espicaça-me e vamos fazer isto, vamos fazer aquilo, e eu, ok, vamos lá. e fazemos coisas inacreditáveis. Houve uma altura que decidimos os dois, estávamos se calhar muito parados,
2: sim,
0: a fazer,
2: claro,
0: muita,
2: sim,
0: coisa,
2: sim,
0: mas,
2: fazer muita coisa,
0: mas claro, muito parados. Então decidimos os dois ir tirar o doutoramento, os dois, e então um espicaça o outro, e apoiámos muito. Lá está, não é fácil depois de quando se está a trabalhar, tirar um doutoramento não é nada fácil.
2: Não deve ser fácil.
0: Já estando como bolseiro ou quem tenha sorte de ter uma bolsa, dedicar-se 5 anos à investigação, a trabalhar, a publicar artigos em revistas internacionais, a fazer estudos, a sofrer com muitos, que essas publicações não são nada fáceis, são altamente frustrantes muitas vezes, que nós temos até temos um trabalho com qualidade, mas calha numa pessoa que não percebeu nada do que nós fizemos. Ou nós queríamos, ou essa pessoa queria que nós fizéssemos de determinada forma e nós não fizemos, e então não temos tanta sorte na publicação, temos que rever tudo, temos que... Não é nada fácil. E depois de um dia de trabalho, com a profissão que nós temos, que é altamente desgastante, a profissão de professor, cada vez mais... Mas pronto, nós apoiámos bastante e conseguimos levar o doutoramento até ao fim. E agora continuamos a trabalhar sempre em equipa. Nós somos uma equipa de trabalho. Claro que ele tem muita mais qualidade do que eu, faz muito mais do que eu. E para mim devo-lhe muito e cada dia que passa admiro mais. E agradeço-lhe muito tudo o que ele puxou por mim ao longo destes anos. E também fui crescendo com ele, com o trabalho com ele.
2: Uhum.
0: Por isso são duas pessoas em patamares diferentes, em níveis diferentes, não é?
2: Pois.
0: De profundidade. A minha ligação ao professor José Manuel é muito mais forte que ao professor Carlos Marinho, mas são duas pessoas que me dizem bastante.
2: Que estão consigo, verdadeiramente.
0: E também só estão comigo porque são duas muito boas pessoas, com muitos valores.
2: Sim, sim, sim. sim
0: e são
2: sim.
0: pessoas que eu
2: admiro muito o professor Carlos Marinho. Muito por razões gosto. Diversas, mas admiro muito. Já fui fazer também algumas palestras com ele. Levei a rádio comigo e fizemos transmissões em direto, o que foi muito engraçado. Mas eu gosto muito. Pois, para além disso, ele faz também magia, aquela magia que é engraçada e torna os alunos satisfeitos.
0: Ele foi à minha escola já várias vezes, fizemos várias palestras. Umas na parte da magia e da matemática e outras na área da aviação, que ele também tem uma ligação dele à aviação, porque tem um filho dele que é piloto.
2: Tem um filho, tem o Afonso, não é?
0: O Afonso que é piloto e nós fizemos uma coisa muito bonita que ninguém nunca viu isso em Portugal. Ligámos e fizemos uma palestra que era matemática e aviação. Pegámos na parte da aviação e fomos mostrar onde é que havia ali matemática, demos curiosidades e falámos de coisas que estavam nas duas áreas, nas duas frentes, e depois levámos pilotos mesmo, levámos um piloto, um comandante da Ryanair, que é português. Outra vez tive a sorte de um ex-aluno meu, que é comandante da TAP, que tinha ficado de ir lá, mas à última da hora chamaram para um voo e ele disse: "Ó professor, eu comprometi-me consigo, não lhe vou faltar. Eu vou aterrar em São Paulo e à hora eu vou estar no hotel, em direto, e vou estar comigo." Eu admiro a qualidade. Ele chegou, deu-me só meia horinha, porque eu estaciono o avião. Eu não sei como é que se faz isso, mas ele lá deve saber, estaciona o avião, foi direto para o hotel e teve uma hora e meia em direto com os miúdos. Nós a fazemos perguntas e pronto, a palestra e ele com a participação dele, achei espetacular.
2: Fantástico.
0: Mas repare, é a sorte da minha profissão é esta. Eu sei que se fala muito de professor, sei que não se valoriza muito em Portugal, infelizmente, não se valoriza muito a profissão de professor, mas quem está na profissão com gosto, como eu estou, que aprecia estas coisas da nossa profissão, professor, sabe que é andar no dia-a-dia pela cidade, pelo país, e vi miúdos, para mim são miúdos que agora são adultos, uns são médicos, outros são pilotos, outros são políticos, outros são jornalistas na televisão, quer dizer, para mim é um orgulho estar
2: claro,
0: nesta profissão.
2: Claro, enquanto professor, com certeza que... Claro, deve ser
0: claro que não,
2: de orgulho,
0: provavelmente não. Um ou outro se calhar não gostou tanto, mas isso como voltamos ao mesmo, não é?
2: Olha, mas foi se calhar isso que
0: mas isso,
2: quando
0: às
2: não
0: vezes...
2: gostava que fez se calhar mais homens, não é? E conseguiram atingir o que hoje são?
0: Às vezes, eu entendo a profissão de professor como, como um gestor de seres humanos.
2: Considera um que é um bom educador?
0: Quer dizer, não gosto de falar de mim, mas a profissão de professor é um gestor de pessoas. Principalmente isso. Claro que, sei lá, se eu tentar avaliar a profissão de professor, será 50-50. 50 na parte da gestão e 50 na parte técnica. Se só souber de gestão e não souber de parte técnica, não presta. Pois, como é professor, não vale. Ou só souber parte técnica, depois não tiver parte humana, também...
2: Também falha muito.
0: Também falha muito. Não sabe passar a mensagem. Ou seja, 50-50, por aí, algo por aí. Agora, a gerir bem as expectativas, falar, gerir, porque os miúdos são um bom professor que faça uma boa gestão de expectativas, que às vezes explicasse, outras vezes apoie. Ou seja, que faça bem isto é meio caminho andado. E depois, claro, que a parte técnica, sem dúvida, porque senão é só um comunicador, claro, não passa nada. A profissão é engraçada por isso. Mas é engraçado, já dou aulas há 25 anos e já tenho alunos meus, qualquer dia tenho alunos meus com netos.
2: Pois é.
0: Mas já começa é engraçado andar pelos sítios e ver, olha, este foi meu aluno, vem ter comigo, vem dar um abraço, professor.
2: E aqueles que vêm ter consigo, quem diz consigo, claro. Com pessoas, com quem tiver. E ele, pronto, à medida dos anos foram passando, já não os conhece muito bem, mas o aluno conhece sempre o professor.
0: Conhece. Eu, os nomes são uma desgraça, mas a cara, eu, se vir um aluno meu, vou saber quem é e vou dizer onde é que ele foi meu aluno. Agora, o nome é que vai ser sempre a dificuldade pessoal é essa. Há gente que sabe os nomes de toda a gente, mas eu, para isso, tenho um pouco de dificuldade.
2: Não sou pessoa de registrar muito nomes.
0: Mas é engraçada a profissão por isto. Por depois andarmos na sociedade e vermos, sei lá, eu às vezes ligo a televisão, tenho uma aluna minha que é jornalista num canal de televisão. Acho engraçado. Eu olho para ali e vejo aquela miúda. Sim, é uma miúda, não é? E depois vejo o seu doutor, foi ao hospital e tal. Eu vejo, para mim, é uma miúda. Mas é a sua doutora que tem uma posição no hospital, que isto e aquilo.
2: Claro. É, foi engraçado. Miúda.
0: Foi uma miúda, não é?
2: Foi miúda.
0: É engraçado acompanharmos esta evolução.
2: E que essa imagem fica sempre.
0: E pensar assim, ora bem, esta miúda fazia isto, tinha estas dificuldades, mas repara, eu apoiei, dei-lhe isto, dei-lhe aquilo, dei-lhe esta moral, e ela, veja lá onde, o patamar onde ela chegou.
2: Mas é.
0: São várias histórias de vida. Eu às vezes, claro, quando estou com alunos meus, que ainda estão no secundário, dizem, repara, tu, a professora acha que eu consigo, sim, eu acho, pode ser o que quiseres. Eu tenho tantas histórias de vida que te posso contar aqui, de miúdos no teu lugar, que fizeram, chegaram a patamares inacreditáveis, tu podes ser o que quiseres, tens é que ter garra e vontade e trabalhar, porque tudo é possível. Já vi tanta coisa acontecer, é preciso que os miúdos acreditem e lutem, e aí estão mais próximos de conseguir concretizar os seus sonhos.
2: Muito bem. A professora atualmente dá aulas no Colégio de Camões, Rio Tinto.
0: É o Colégio Camões.
2: Rio Tinto, Porto, exato, o Instituto Porto, que é dar aulas, como é dar aulas aos alunos desta instituição, em Rio Tinto?
0: Eu sou um privilegiado, porque trabalho num colégio privado, com muitas condições, com um contexto social privilegiado, com alunos muito empenhados, com umas condições físicas brutais, por isso é um privilégio trabalhar numa instituição desta, com alunos com muitos objetivos, com famílias que apostam bastante na educação dos miúdos, logo desde pequenos, é uma coisa que no meu tempo não existia. Íamos para a escola e íamos depois logo se ia ver o que é que ia dar.
2: Sim.
0: Agora não, agora as famílias já escolhem logo desde pequeninos.
2: É verdade.
0: Qual é
2: verdade.
0: A escola que vão ter, quais os professores. Claro que também não é tudo mar de rosas. Depois também querem que os filhos tenham rentabilidade e tirem bons resultados.
2: Gastam muito dinheiro, não é?
0: Né? Dinheiro e...
2: Gastas muito dinheiro.
0: Pronto, é a aposta da família, o sucesso da família. Toda essa pressão, isso também tem um lado negativo, que é os miúdos depois também muitas vezes acusam essa pressão. Né? Há a pressão de resultados. Às vezes, muitas famílias, não, só ponho aqui o meu filho. Quero que ele tenha a oportunidade de tirar os melhores resultados possíveis. E os miúdos às vezes também não aproveitam, outros aproveitam tudo. Ou seja, há tantas histórias de vida, mas o contexto onde eu dou aulas é um contexto privilegiado, com miúdos com muitos objetivos, com qualidades, com umas instalações também muito boas, com um investimento brutal. Nós trabalhamos todos com... Nós dou aulas com tablets. Todos os miúdos têm tablet com caneta. Eu escrevo, ando no meio deles e estou a escrever e está a aparecer no quadro. Quer dizer, repare, consigo produzir muito mais nas minhas aulas. Porque não perdemos tempo. Estamos sempre a trabalhar. A produtividade é brutal, porque estou sempre... Não há tempos mortos. Ou seja, esta toda a interação, todo este investimento em tecnologia... Mas é um investimento que está a ser bem feito, e foi bem feito logo desde raiz, porque se investiu muito numa solução em que o professor tem total controle sobre o que os alunos estão a fazer.
2: Isso é importante, isso.
0: Isto é muito importante.
2: Muito importante.
0: Porque as pessoas atualmente falam, misturam tudo. Misturam telemóveis com livros digitais, com computadores, misturam tudo e depois não têm noção do que acontece. Depois falam que na Suécia retiraram os livros digitais, voltaram para o papel e depois não exploram, não leem os estudos e não sabem que o principal problema na Suécia não foi o livro digital. O principal problema na Suécia foi o professor não controlar o que o aluno estava a fazer. Ou seja, o professor não tendo controle sobre o que o aluno estava a fazer na aula, permitia que o aluno estivesse desconcentrado. Ou seja, o aluno não estava atento. Não estar atento, pois houve problemas de indisciplina, e uma das questões também foi a indisciplina. Indisciplina pela desconcentração e pela ausência de controle.
2: Considera então que o professor terá que andar sempre a passear de um lado para o outro?
0: Eu não preciso de passear na minha sala de aula. Eu estou na minha sala de aula, eu consigo bloquear, consigo permitir só determinadas aplicações, só determinadas... Ou seja, eu tenho um total controle.
2: Tem tudo sob controle.
0: Tudo sob controle. Eu, se quiser bloquear todos os tablets no momento, consigo bloquear. Ou seja, os miúdos acabam por estar como se fosse com papel e caneta, só que é no tablet. A caneta é praticamente...
2: É uma solução. Consideram uma boa solução?
0: É uma muito boa solução. Está a dar muitos bons resultados. Muitos bons resultados. Só que depois, essa percepção, só quem anda no meio e tem contacto, é que percebe que essa solução faz toda a diferença. Eu também participei um pouco nesta escolha desta solução, porque também estudo alguma coisa e leio alguma coisa e sei onde é que faz a diferença. A diferença no controlo do professor, ter total controlo, é isso faz toda a diferença em sala de aula. Porque eu posso ter, sei lá, se eu tiver um miúdo com um computador, eu estou a dar uma aula lá no quadro, ele pode estar a jogar um jogo e eu não sei.
2: Pois,
0: só se eu for lá
2: está
0: à beira
2: de costas
0: dele,
2: para eles.
0: Estou de costas, ou só se eu for lá à beira dele e for-me a perceber. Né? Isso aí é que causa o desligamento dos alunos, os resultados pioram,
2: sim,
0: a desconcentração,
2: pois.
0: E a bola de neve. Na nossa solução, nós temos ali, o professor está a controlar tudo, desde o início, pode permitir...
2: Desconhecer essa parte.
0: Pode permitir, pode bloquear algumas aplicações, e se quiser, bloqueia tudo e ninguém mexe em nada. Ou seja, o professor ali gera o que quer. Repare, isto faz toda a diferença. Eu, por acaso, nas minhas aulas, tenho tido uma estudante de doutoramento que está a fazer observação de aulas. E ela tem feito umas observações e tem registra tudo o que eu faço. E ela, no outro dia, disse: "Oh, professor, fez 21 exercícios nesta aula. Eu, no Brasil, precisava de 10 aulas. 21 alíneas, mas pronto, 21 exercícios.
2: Sim, sim.
0: Porquê? Porque não tenho tempos mortos. Não tenho tempos mortos. Estamos ali, estamos a trabalhar, passa aqui, passa para ali, e há um miúdo que tem uma dúvida, e aquilo nós projetamos o tablet no quadro e consigo ver logo, todos conseguem ver. Ou seja, é uma solução, É um investimento muito grande.
2: Muito interessante isso.
0: É um investimento muito grande, quer da escola, quer das famílias, mas é um investimento que está a ser bem feito.
2: Muitas mas vezes, já há noutras escolas esse método?
0: Já, sim. Na escola, o Colégio Camões faz parte de um grupo que tem toda esta solução, e há outras escolas que têm, nem todas têm. Que eu conheça, há poucas no país que têm esta solução assim, mais coisa, menos coisa, mas é uma solução que tem dado bons resultados. E a primeira vez que nós tivemos... Participei no ano experimental disso. Meus alunos tiraram resultados em exame nacional como nunca tinham tirado. Por isso, pensarem assim, não foram nada do outro mundo, mas não foram abaixo do que tinham sido.
2: Pronto, exato.
0: Claro. E até foram ligeiramente melhores. Se calhar também não é um milagre. Não estou a dizer aqui que aquilo seja um milagre. Mas é assim, se eu conseguir controlar, se eu conseguir controlar tudo, se eu conseguir trabalhar mais, está a favor, não está contra.
2: Claro.
0: Agora, se eu tiver que eles estejam distraídos, se eu não tiver controle total sobre todos os momentos, aí é pior. Mas a solução é boa. Claro que é um investimento, lá está, é um privilégio, não é? Ter de trabalhar com estas condições e é um investimento grande.
2: Das condições famílias. Como essas no público é impensável.
0: É muito difícil porque não dá para uma escola dizer assim, olha, nós temos esta solução... E é a solução, é a opção da escola. Quer dizer, há famílias que não podem ter este tipo de solução, não têm este investimento, não terão condições. Não. Mas também, é assim, se calhar tinha que haver vontade, tinha que haver investimento maior, não é? Mas também há uma solução que também não se fala muito no país, que é nas escolas públicas da Madeira, que também usam esta solução do tablet, não sei se com este controle total.
2: Ah.
0: E essas escolas na Madeira, também não vejo ninguém a falar, tiram frequentemente resultados acima da média do país. Por isso, não estamos
2: pois
0: a dizer
2: também não
0: aqui...
2: deve ser muito bem controlado.
0: Pois não sei. Isso agora teria que saber mais sobre os detalhes, mas pelos dados que eu tenho visto, na Madeira, os miúdos têm tirado resultados acima da média nacional. Por isso, se me disserem assim, esta solução prejudica os miúdos
2: não.
0: E vamos ter que retirar porque na Suécia se retirou, eu discordo completamente.
2: Claro.
0: As coisas têm que ser bem feitas, têm que saber o que é que está a fazer. Não se pode falar, como eu vejo muita gente, a repetir títulos de jornais, não é? Sem ler, sem perceber os detalhes do assunto.
2: Pois. Ou seja,
0: uma das questões na Suécia foi essa. Porque as pessoas não tinham controlo sobre o que os alunos estavam a fazer. Enquanto, repare, na era da inteligência artificial, nós não temos os miúdos até terem de ser formados a usar este tipo de ferramentas que com uma solução destas eles podem usar porque as coisas vão estar à mão.
2: Sim.
0: Acho que a escola não está a cumprir com o seu papel. O papel da escola é preparar as gerações para a sociedade atual, não é para a sociedade de há 30 anos atrás.
2: Pois, isso, claro.
0: Quem dá aulas, como
2: temos que olhar para a frente, não é?
0: Quem dá aulas como há 30 anos atrás, o que é que está a fazer? Não é? Está a preparar os miúdos para que sociedade? Não é?
2: Pois.
0: Tem que preparar para a sociedade atual com as ferramentas atuais. Claro. Exato. Que algo bem feito, bem direcionado, sabendo o que se está a fazer, não é? Não são processos fáceis, mas há que pensar sobre estas questões e não tomar decisões precipitadas. Dizer, vamos acabar com tudo e vamos voltar aos livros de papel. Eu gosto de livros de papel. Sem dúvida, mas sei que tenho, e gosto de ler em livros de papel, mas sei que eu tenho ali uma ferramenta que ajuda muito em determinadas frentes.
2: Deixa-me perguntar-lhe, sendo assim, os professores também têm que ter uma boa formação nessa forma de ensino, não é verdade? Através de tablet ou de eletrónico?
0: É muito importante a formação, a atualização. Repare, eu ainda há pouco, ainda ontem, acabei uma formação que eu estive a dar a professores de matemática do país todo e tinha alguns professores que também tiveram na formação, que estão nas escolas portuguesas de Angola, de Moçambique. São as pessoas mais interessadas, que estão ali a querer aprender, não é? A querer explorar sobre a inteligência artificial. São pessoas que estão à procura de acompanhar. A informação de professores, então na era que nós estamos, eu disse-lhes a eles ontem isto, eu se começasse esta formação hoje, já era completamente diferente. Nós começámos a formação em outubro, novembro. Estamos em abril. Eu se começasse esta formação hoje, já era diferente. Porque isto evoluiu de tal maneira.
2: Está sempre a evoluir.
0: Estamos numa fase de crescimento tão rápido, que as ferramentas estão a evoluir de tal maneira, que, repare, de outubro para abril, eu já mudaria a formação. Imagine o que é que é a necessidade que há de quem não teve formação nenhuma ou quem não está a ter formação. Está-lhe a passar um mundo ao lado. Não quer dizer que esteja a fazer alguma coisa de mal, mas pelo menos não está a tirar mais valias de umas ferramentas que até lhe podem facilitar muito a vida, podem lhe poupar muito tempo, quando às vezes as pessoas queixam-se que a profissão de professor dá muito trabalho, e dá. Mas tem ferramentas agora que, sendo bem usadas, podem aliviar muito a carga de trabalho, podem sugerir, estou a inventar, no caso da matemática, sugerir, eu basear nos exames e sugerir exercícios novos, que é uma coisa que até é difícil, dá trabalho, criar exercícios novos, não é? As pessoas podem usar essas ferramentas para produzir. As ferramentas estão de tal maneira evoluídas, cada dia que passa, uma semana, outra semana, vem com novas funcionalidades, que as pessoas podiam, tendo formação, a formação de professores é essencial, e é essencial as pessoas estando no terreno, lá, claro que isto custa, não é? Depois no final de um dia de trabalho, ter formação ao fim de semana, pois, não é fácil. Pois não é? Não. Mas pronto, a informação ajuda muito nessa evolução.
2: Professor, porque se fala mesmo realmente muito na inteligência artificial, eu pergunto, se calhar eu também precisava, mas não sei muito bem como é que se faz. Questionando a inteligência artificial sobre qualquer tema que seja proveitoso, mas sobre este tema temos que ser nós a pensar o que vamos perguntar, não é verdade?
0: Claro.
2: Porque a inteligência artificial só responde àquilo que lhe perguntam, não é?
0: Sem dúvida. E eu vou-lhe dizer, há muita gente que tem medo, receio, não é? Nesta fase, e fala-se muito, nos casos dos professores, fala-se muito que a inteligência artificial vai substituir o professor. A inteligência artificial só responde, é passiva, não
2: pois
0: é ativa.
2: Só responde, pois é, só responde.
0: E muitas vezes...
2: Responde correto?
0: Muitas vezes... Sim, já foi pior, não é? Já foi pior. Uhum. Isto também tem aqui várias questões. Se eu tiver uma conta gratuita, se calhar não me presta tanta atenção. Se eu tiver uma conta paga, já me presta mais atenção, já me dá uma resposta mais correta. Também os modelos funcionam assim. É uma questão de, eu tenho uma pessoa que eu tenho uma ligação que lhe pago, ela dá-me mais atenção se eu não pagar à pessoa. É um pouco
2: puxa
0: por aí.
2: Um pouco isso, não é?
0: É um pouco isso. A inteligência artificial é passiva. Agora, e muitas vezes o segredo está na pergunta.
2: Pois.
0: Né? Eu tenho que saber que perguntas é que faço.
2: Pois é, esse.
0: Se eu souber que perguntas é que faço, aí vou ter respostas, se calhar, mais
2: adequadas à sua pergunta, não é verdade?
0: Por exemplo, eu vou-lhe dar um exemplo, uma brincadeira que eu partilhei nestes dias, que vi também aí, na internet, e que é daquelas brincadeiras que, assim, para avaliar a inteligência artificial, um dos testes que se faz é este. Eu moro a 100 metros de uma lavagem a jato. Quero ir pôr o meu carro a lavar. Vou a pé ou vou de carro? A pergunta não faz sentido nenhum. Se eu quero ir pôr o carro a lavar, tenho que ir de carro. Mas a inteligência artificial diz, não, vai a pé, porque 100 metros também não custa tanto. Poupas a gasolina, poupas o ambiente e vais a pé.
2: Meu Deus, mas isso...
0: Ou seja, às vezes...
2: Refletindo bem nessa resposta...
0: A pergunta não faz sentido, não é? E a resposta que a inteligência artificial também não faz sentido.
2: Também não faz sentido, foi.
0: Ou seja, pronto, é uma das brincadeiras para testar. E eu, no outro
2: então
0: dia...
2: ele diz, brincou comigo, eu também brinco consigo. Só se for assim.
0: Eu acho que aquilo é mesmo assim, quer dizer, ele avalia qual é, avalia ser 100 metros e não está a perceber que
2: tem que levar o carro.
0: Tem que levar o carro.
2: Ah, claro.
0: A pergunta não faz sentido, a resposta também não faz sentido. Mas é um dos testes que se tem feito, uma das brincadeiras que se tem feito para avaliar, ou seja... Quando nós vemos que a inteligência artificial vai ser humano, vai substituir o ser humano, quer dizer, e depois surgem estas coisas, o ser humano não é lógico. A inteligência artificial é lógica, mas o ser humano não é lógico. Às vezes, a coisa saindo fora da lógica, a pergunta não faz sentido nenhum, não tem lógica nenhuma, mas pronto, a inteligência artificial depois não sabe reagir, não sabe responder
2: também
0: na ausência
2: fica
0: de lógica.
2: Baranhado, não é? Muito bem, professor, deixe-me dizer que nós temos 25 minutos e eu ainda tenho muitas questões para lhe colocar. Força. Se calhar...
0: Estica-se o programa.
2: Não, mas... Não, quer dizer, eu acho extraordinário. Eu próprio estou a achar... Penso que sou um aluno que estou a ter uma aula sua, porque realmente vale a pena ouvi-lo, é interessante, muito interessante.

0: Oh, professor, deixa-me dizer-lhe que estávamos aqui a falar também de
1: Alexandre,
0: si.
1: eu estava na dúvida se interromper esta excelente entrevista, que eu quase que
0: Opa, não, mas é que eu estou aqui com
1: passo
0: uma
1: um bocado
0: quantidade de perguntas para fazer ao professor, mas
1: não
0: já não
1: estava a ouvir com
0: consigo.
1: tanta atenção, mas pronto, como são dois bons amigos que estão a fazer
0: Não,
1: um
0: fez muito
1: lado
0: bem,
1: do
0: fez
1: Paulinho
0: muito bem.
1: Costa, não é? Que é o diretor da rádio Matosinhos Online, que é a rádio das grandes entrevistas, e está a prová-lo mais uma vez hoje. E o Alexandre Trocado, que eu tive o privilégio de o conhecer através do, como disse o Alexandre, através do José Manuel Santos Vicentes, que foi meu colega de curso, que já o conheço há 30 e tal anos. E a primeira vez aliás, até foi uma proposta que eu fiz ao Santos e Santos, e ele disse: Ah, pá, eu tenho um colega nosso que é capaz de vos ajudar, e tal, ok, para lá. Então lá fomos lá para a faculdade. Falar um bocadinho e ao fim de 5 minutos parece que já conheci o Alexandre Trocado há 20 anos, não é? Portanto, é muito fácil ser amigo dele e pronto, e fazer coisas. E na realidade, pronto, quer dizer, ele há pouco disse uma coisa muito interessante e vou rematar com isso. Falou no Diego Armando Maradona. Maradona, não precisava de inteligência
0: Bem,
1: artificial.
0: nós ainda não chegamos lá ao futebol. Estou a ver que de
1: Maradona
0: certo não vamos
1: era.
0: chegar.
1: Em 1982, ele foi para o Nápoles e ele não treinava, não é? Portanto, basicamente, ele pegava numa bola de ténis e ia para o canto, um dos cantos, não é? Enquanto os outros andavam a correr, a aquecer, à volta, não sei o quê, quando não havia bola no treino, ele punha-se a dar toques e afinando, digamos, a sua técnica com uma bola de ténis ou de ping-pong, ou seja, aquilo que
0: Ping-pong,
1: for, enquanto
0: sim.
1: os outros andavam a correr. Ele não precisava, não é? Porque ele nasceu no meio da lama, no meio do.
0: É
1: Jogava com
0: verdade.
1: pedras, jogava
0: Já aqui falamos muito
1: no início jogava
0: do
1: com
0: nosso
1: os
0: tempo.
1: tapos. Portanto, ele já tinha um andamento, ele já tinha mais horas de futebol do que se calhar o plantel todo junto, não é?
0: Sim.
1: E portanto, foi um belo exemplo que o Alexandre deu. Pronto, desejo-vos uma continuação de uma excelente entrevista. Um abraço e obrigado por me
0: Um
1: brindarem
0: abraço,
1: com esta
0: Carlos.
1: bela entrevista. Boa noite.
0: Obrigado, professor. Um grande abraço para si. Fico bem. Obrigado por ter ligado.
2: Um abraço.
0: Obrigado. Ah, professor. Olha, olha.
2: Tem que vir cá outra vez, pronto.
0: Tem que vir, mas tem que vir. Tem que vir. Ah, por falar, eu tinha aqui também uma questão que. Nós já falamos um bocadinho, mas podemos abordar um bocadinho, se for possível. O professor Carlos Marinha, porque acabamos agora de conversar com ele, foi fazer palestras a convite seu ao Colégio sobre Matemática e Aviação. Eu gostava de ver essa palestra. Tiveram pilotos, inclusivamente um que esteve via Zoom do Brasil. Conta-nos essa história, mas já foi contada.
2: Já contei
0: Já contou?
2: essa
0: Já
2: história.
0: contou? Já contou,
2: Essa
0: maravilhosa.
2: é maravilhosa,
0: É
2: como
0: verdade.
2: fizemos várias palestras únicas, não é? Que, pronto, não me lembro de, na área da educação terem sido feitas. Os miúdos adoraram ter lá os pilotos, poder fazer perguntas e com pessoas que estão no terreno. Lembro-me de um miúdo perguntar ao meu aluno, ao Gonçalo, que é o que estava da TAP, que estava remotamente. O que é que acontece? O que é que acontece se o motor do avião
0: Falhar.
2: falhar? E ele disse: Olha, peço um café e a vida segue. Porque tenho outro. Por isso, eles estão preparados para essas coisas, não é? Não é agradável, não é? Mas estão preparados
0: Estão preparados para.
2: para trabalhar com o
0: É.
2: outro e pronto. Mas tem formação para isso. É das profissões mais exigentes que
0: Acho que sim,
2: existem.
0: acho que deve ser.
2: Admiro muito. Tenho medo a andar de avião.
0: Tem.
2: Tenho medo a andar de avião. Sei que não faz sentido nenhum o medo, mas adoro.
0: É que estamos lá em cima, não é?
2: Aquela coisa física que no momento de partir, eu sei que tem ali qualquer coisa que mexe comigo. Sei que não faz sentido, que as estatísticas estão todas a nosso favor, não faz sentido ter medo de andar de avião.
0: Não,
2: É das
0: felizmente.
2: profissões e das áreas
0: Dizem que
2: mais
0: morrem mais
2: escolhidas
0: pessoas de carro do que de avião,
2: de
0: não é
2: avião.
0: verdade?

0: mais escrutinadas que há. Os pilotos muito frequentemente fazem exames e a qualquer momento, se reprovarem um dos exames, podem perder a licença. Isso não é possível em mais área nenhuma. Se fizesse isso na condução de automóvel, metade dos condutores se calhar não sabia o código, não é?
1: Claro que não,
0: Mas
1: pois.
0: pronto, não, é uma área incrível, os miúdos gostam e têm cada vez mais. E falou-se agora criar uma escola de pilotos aqui em Portugal, nova. É uma área brilhante, eu admiro bastante, gostava mesmo de interagir mais com as pessoas dessa área. É uma área fascinante e os miúdos ficam mesmo
1: Cantadas, não
0: encantados
1: é? É.
0: com ter lá os pilotos e alguns deles até ponderam em
1: Em
0: seguir.
1: selo.
0: Não é fácil porque não é nada barato.
1: Pois não, pois não.
0: Não é nada barato. São um curso muito,
1: Se
0: muito
1: calhar
0: caro.
1: 60 mil euros não chega.
0: Não chega mais. Depois
1: Não
0: depende
1: mais.
0: das horas de simulador e tudo. São cursos muito caros. Mas é fantástico.
1: Deve ser
0: É
1: fantástico.
0: fantástico
1: Deve ser fantástico. Eu imagino.
0: poder estar aqui e lanchar ali a Nova Iorque. Claro que o que eu entendo, lá está. O que eu me apercebi do meu aluno foi isto, quer dizer, ok. Nós, como não temos deste tipo de profissão, damos valor ao poder-se viajar frequentemente. Se calhar já um piloto é ao contrário. O que mais quer é estar quieto em casa.
1: Está quieto em casa, tranquilo.
0: Nós queremos
1: É
0: sempre aquilo
1: verdade.
0: que não temos, não
1: É
0: é?
1: verdade. Olha, eu pessoalmente daria, pagava para ir ao lado de um piloto fazer uma viagem. Sempre ali, ver o que eles faziam,
0: Tem que
1: como,
0: meter uma
1: qual
0: cunha,
1: o comportamento.
0: tem que pôr uma cunha ao professor Carlos Marinho, pode ser que ele consiga arranjar
1: Oh, isso não é possível,
0: ou,
1: creio.
0: não, não ao lado, mas se calhar no cockpit, se calhar em certos momentos é capaz de dar,
1: No
0: de ter.
1: cockpit, não
0: Sim,
1: é?
0: no
1: Porque ao
0: cockpit.
1: lado tem
0: Ao
1: os dois
0: lado não, tem os
1: pilotos, não é?
0: dois.
1: Tem o copiloto, não é?
0: Mas se calhar
1: Mas
0: em
1: ver,
0: determinados momentos.
1: determinados momentos,
0: É
1: fascina-me.
0: fascinante, é.
1: Mas agora, a morte espera por mim, não é? Já sou velhote, mas.
0: Ah, e os sonhos que há por concretizar têm que ser concretizados
1: Ah,
0: sempre.
1: sim. Não, mas não sei. Eu gostava imenso, pronto. Eu gostava muito. Gostava muito
0: Às vezes
1: de viajar.
0: é só falar às pessoas certas.
1: Ah. Não sei, vamos ver. Qualquer dia vou meter esta
0: É uma cunha, é uma cunha.
1: ao meu amigo, o professor
0: Pode
1: Carlos
0: ser que ele
1: Marinho.
0: tenha umas ligações corretas.
1: Muito bem. Muito rapidamente, professor, o que é que se aprendeu nessas palestras de aviação? Coisas boas?
0: Coisas boas, principalmente, que é o mais fascinante, é o testemunho dos pilotos. Acho que faz toda a diferença. Nós, claro,
1: Testemunhos.
0: testemunhos dos pilotos,
1: O que fazem, o que não
0: fazem, as
1: fazem,
0: situações que
1: o que é
0: têm,
1: preciso.
0: engraçadas, que não têm, outros imprevistos. E eles, pois, claro que a matemática que eles usam é uma matemática muito, muito simples, muito básica, não é?
1: Mas é precisa.
0: Mas é precisa sempre,
1: Pois.
0: não é? Quer dizer, e nós falamos também um pouco da parte dos números da aviação, quer dizer, para as pessoas perceberem, para os miúdos perceberem que é uma área em que não faz sentido ter medo. Nós basta abrirmos uma aplicação no telemóvel e vemos milhares e milhares e milhares de aviões e milhares de pessoas
1: Eu
0: no
1: vejo
0: ar
1: muito.
0: em cada instante, são milhares e milhares. É
1: A
0: uma
1: verdade.
0: área muito, muito, muito escrutinada, muito. Em que as regras são muito rígidas, não há facilitismo e são muito raros os acidentes. Com tanto avião, se as coisas não
1: A
0: fossem
1: verdade,
0: assim
1: como é
0: tão bem.
1: possível, quando nós vimos num mapa ou numa carta
0: Numa
1: de uma coisa,
0: aplicação, né?
1: opa, aquilo parece moscas lá em cima, como é que eles conseguem?
0: Por
1: Não
0: isso é
1: sei, isso
0: quando
1: também me
0: aqueles
1: perturba um bocadinho.
0: momentos do 11 de setembro, na altura, eles tiveram que pôr aqueles aviões todos cá em baixo
1: Eu não diria.
0: E não foi fácil, foram ali várias horas a tentar, ninguém sabia o que era aquilo, a pôr
1: Pois
0: aqueles,
1: não,
0: a
1: pois
0: aterrar
1: não.
0: aqueles aviões todos, não é fácil.
1: Eu
0: Aquilo
1: vou-lhe
0: leva
1: dizer.
0: horas, não é? Por isso, mas é uma área fascinante
1: Mas dificilmente se vê um choque no ar com outro
0: Não,
1: avião,
0: isso.
1: é uma coisa. Portanto, são milhares no ar.
0: Está tudo muito escrutinado, tem uns sistemas muito.
1: Muito apurados,
0: Muito
1: não é?
0: apurados, com os controladores também, e agora com sistemas também informáticos que apoiam cada vez mais, porque os controladores também qualquer dia não têm mãos para tanta coisa.
1: Se calhar.
0: Com tanto avião no ar, tem que ter sistemas informáticos cada
1: Pois
0: vez
1: é,
0: mais
1: mas
0: avançados que os
1: é
0: ajudem.
1: que mesmo não sei como é que se consegue fugir de um
0: É uma
1: lado
0: área
1: para outro.
0: fascinante, é uma área fascinante.
1: Como é que quando passam por baixo ou por cima, como é que eles controlam? monstro de aviões. Pá.
0: Não sei se viu no outro dia um vídeo que eles puseram, que lançaram aquela nave espacial que foi a dar a volta perto da Lua. E há uma filmagem
1: que
0: apareceu na internet de um avião que ia naquele momento a passar ali perto. E eles foram privilegiados a ver aquela descolagem da nave. É uma paisagem incrível. O piloto diz, gravem isto que é para contarem aos vossos netos que vocês estão no camarote VIP. Foi uma visão espetacular.
1: É verdade. Muito bom, muito bom. Professor, eu tenho aqui mais questões, mas eu peço desculpa, mas nós não vamos...

0: tudo. Está. O Sporting também em duas semanas pode perder tudo. Mas também perder tudo é porque esteve lá nos momentos decisão. Porque se eu for eliminado da taça no início, se for eliminado da Champions League do início, se não tiver a disputar o campeonato no início, eu não perco tudo. Mas também não tive lá nos momentos decisão. Claro. É assim a vida.
1: Muito bem. Professor, esta vai ficar, esta página vai ficar para uma próxima oportunidade. Okay. Está bem? Claro que íamos continuar a falar do Sporting, íamos continuar a falar do, do Varzim, que tanto ama também, que é a sua terra, de nascimento, não é? E de vivência, até quase aos 20 anos.
0: É isso.
1: É? Mas não temos tempo, não temos tempo, muito sinceramente. Então, gostava também de falar consigo sobre, sobre a final dos campeões frente ao Arsenal, se foi difícil, enfim... paciência, vamos guardar esta para uma outra oportunidade, pode ser mais breve do que nós pensamos, se calhar para o mês que vem.
0: Com muito gosto, venho cá.
1: Muito bem, muito bem. Então agora deixe-me perguntar, gostou de estar na Rádio Matosinhos Online?
0: Gostei muito, é uma rádio que eu em algumas vezes, pode não parecer, mas tive contacto quando, quando foi na, na altura que nós fazíamos as galas do, do Karaté de Leixões.
1: Sim.
0: Já na altura tínhamos um contacto com a Rádio Matosinhos. A ligação, a minha à Rádio Matosinhos Online é indireta pelo, pelo sensei Manuel Marques, mas tenho muito carinho pela Rádio Matosinhos Online, porque a Rádio Matosinhos Online, na minha cabeça, faz-me lembrar o Manuel Marques, que é, para mim é, é das pessoas...
1: Era o nosso companheiro.
0: Um companheiro que eu levo para a vida e que me ajudou muito na minha vida. Se calhar não lhe ajudei a ele tanto quanto gostaria de ter ajudado, não podia, mas...
1: Mas ele só estava, ele era feliz a ajudar as pessoas. É, não,
0: por isso a Rádio Matosinhos Online, para mim, na minha cabeça, é Manuel Marques e tudo o que tem de bom para mim.
1: Fica-nos, no fundo, e o que é muito bom, uma boa saudade.
0: Sim, boa saudade.
1: Uma boa saudade.
0: Marcas, ajuda que eu tenho dentro de mim, que me dá força nos momentos difíceis, foram os ensinamentos dele, por isso ele ajudou-me em algo que eu vou guardar para a vida, por isso tenho muito carinho por ele e também pela Rádio Matosinhos Online, porque está, muito associado, está associado a ele.
1: Muito obrigado. Pois muito bem, porque estamos na reta final do nosso programa, foi com particular prazer que o recebi, professor, aqui na Rádio Matosinhos Online para podermos conversar de vários temas da nossa conversa. Obrigado, professor Alexandre Trocado. Foi um privilégio tê-lo cá connosco e conto recebê-lo muito em breve para terminarmos este trabalho desta conversa que foi muito interessante e que me agradou imenso. Porque na próxima ainda tem muitas coisas aqui que gostaria de lhe perguntar, mas o senhor também fala muito.
0: Sou professor, estou.
1: É professor, não é?
0: Professor fala.
1: Portanto, muito,
0: muito
1: obrigado, professor. Vamos ficar então com esta nota final de. Lhe desejar muitas felicidades para si também e para o, os seus alunos, que se calhar muito provavelmente estão a ouvi-lo.
0: Muito obrigado.
1: E fica a promessa feita.
0: Fica feito.
1: Voltará Volta muito cá. Em breve.
0: Sim, senhor.
1: Muito bem. Combinado. Pois muito bem, meus queridos amigos. Esta foi a conversa possível com o Dr. Alexandre Trocado. Não pudemos atingir aquilo que nós tanto queríamos. Recordo-me dos velhos tempos. Do tempo do Manel, falávamos agora precisamente com o professor, que às vezes era, começávamos às 9, era meia-noite, nós estávamos a conversar, não é? Quando ele podia, mas mesmo quando não podia, havia aqui, não havia tempo de antena, era o que desse. E às vezes era meia-noite e ainda estávamos aqui a conversar, por isso agora não dá porque temos outras responsabilidades e porque também temos um podcast que não suporta muito mais do que isso. E então... Esta entrevista e esta conversa nossa vai ser colocada no podcast a partir de amanhã e pronto, e vão ouvir, as pessoas vão ouvir, que ouvem sempre muito, os que não podem ouvir hoje, e depois nós vamos voltar então, muito provavelmente, para o mês que vem. Está bem, professor?
0: Combinado.
1: Depois tento entrar em contato consigo, ou eu ou o professor. Carlos Meio. Pois muito bem, foi assim esta conversa de 1 hora e 31 minutos, aqui que conversamos com o professor Alexandre Trocado. Quero lembrar que amanhã cá estarei na...

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Ei! 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